0: 21h25.
1: Não adianta insistir. Telefone mudo não pode falar, né?

0: 22 horas e 36 minutos.
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0: 23:50.
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0: 23 horas e 59 minutos.
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0: Uma hora e 36 minutos.
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0: 1:59.
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0: 2:14.
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0: 3:53.
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0: Meus irmãos e minhas irmãs, que a paz de nosso Senhor Jesus Cristo esteja com cada um de vocês neste início de manhã. Hoje é segunda-feira, dia 8 de junho. Antes de iniciarmos este momento de oração, quero te fazer um pedido simples, mas muito importante. Deixe o seu like neste vídeo. Esse pequeno gesto ajuda esta oração a chegar a mais pessoas que também precisam de fé, paz e esperança.
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0: Senhor nosso Deus, hoje eu não quero apenas viver mais um dia, eu quero caminhar contigo. Entrego-te cada minuto desta manhã, cada decisão que precisarei tomar, cada encontro, cada silêncio e cada palavra. Se houver em mim qualquer peso escondido, qualquer angústia guardada, qualquer medo que insiste em me acompanhar, eu coloco tudo agora em tuas mãos. Vem, Senhor, e acalma a minha mente cansada, organiza os meus pensamentos e devolve ao meu coração a paz que só Tu podes dar. Abençoa, Senhor, com a Tua infinita bondade, a minha família, o meu lar e todos aqueles que trago no coração. Estende sobre nós o Teu manto de proteção, guarda-nos de todo o mal, livra-nos dos perigos, dos acidentes, de enfermidades e fortalece-nos diante das provações. Quero sentir a Tua presença em cada detalhe, lembrando-me de que nunca estou só. Obrigado, Senhor, porque sei que mesmo sem entender tudo, posso descansar sabendo que Tu estás no controle e que no final tudo coopera para o meu bem. Com o coração cheio de confiança e fé, vamos agora nos colocar na presença de Deus para iniciar a nossa oração. Que cada palavra seja dita com amor, que cada intenção seja entregue com sinceridade e que o Senhor escute o nosso clamor. Em nome do Pai, do Filho e do Espírito Santo. Amém. Senhor meu Deus, ao iniciar esta oração, eu reconheço com o coração aberto que cada dia que me concedes é um dom precioso que nasce do Teu amor infinito. Nada acontece fora da Tua vontade. Cada novo instante é sustentado pela Tua misericórdia. Cada respiração é sinal da Tua fidelidade e cada passo da minha história carrega a marca do Teu cuidado. Toda a minha vida é testemunho de que Tu me amas e mesmo quando eu não percebo, estás sempre me oferecendo novas oportunidades de recomeçar, de aprender e de crescer em Ti. Pai amado, eu reconheço que a vida é marcada por batalhas, por desafios que muitas vezes parecem maiores do que as minhas forças. Quantas vezes o desânimo tenta me dominar, quantas vezes a fraqueza me faz pensar em desistir, quantas vezes o medo me paralisa diante das dificuldades. Mas hoje eu te peço, Senhor, que me concedas força espiritual para perseverar, que eu não desanime diante das lutas, que eu não me entregue ao cansaço, que eu não permita que a tristeza roube a minha esperança. Dá-me coragem para enfrentar cada obstáculo, fé para acreditar que Tu estás comigo em cada batalha e confiança para saber que a vitória vem de Ti. Que eu não me deixe abalar pelas circunstâncias, mas que permaneça firme na certeza de que Tu és o meu sustento. Senhor, fortalece o meu espírito, renova as minhas energias, alimenta a minha fé e sustenta o meu coração. Que eu não me canse de orar, que eu não me canse de esperar, que eu não me canse de lutar, porque sei que Tu és fiel e nunca me abandonas. Dá-me perseverança para continuar mesmo quando tudo parece difícil, dá-me paciência para esperar o Teu tempo e dá-me esperança para acreditar que o melhor ainda está por vir. Senhor, eu coloco diante de Ti os meus filhos, os meus netos e todos os jovens que fazem parte da minha vida e da minha comunidade. Tu conheces cada um deles pelo nome. Tu sabes dos seus sonhos, das suas lutas e das suas necessidades. Por isso eu te peço, guarda-os com o teu amor, protege-os com o teu poder e guia-os com a tua sabedoria. Que cresçam na fé, que sejam fortalecidos pelo teu Espírito Santo e que nunca se afastem do caminho da verdade. Livra-os das más companhias, das tentações do mundo, das armadilhas do inimigo e das escolhas que podem trazer dor. Dá-lhes discernimento para tomar decisões certas, dá-lhes coragem para permanecer firmes na fé e dá-lhes esperança para acreditar que Tu tens um propósito para cada um deles. Senhor, que os jovens não se deixem seduzir pelas ilusões do mundo, mas que encontrem em Ti a verdadeira alegria. Que os meus filhos e netos sejam testemunhas vivas do Teu amor, que sejam luz onde houver escuridão e que sejam instrumentos de paz onde houver conflito. Guarda-os nas saídas e nas chegadas, protege-os nos estudos e no trabalho e acompanha-os em cada passo da sua caminhada. Senhor meu Deus, eu coloco diante de Ti a minha mente e a mente de todos da minha família. Quantas vezes somos invadidos por pensamentos negativos, por preocupações exageradas, por medos que nos paralisam e por ansiedades que nos sufocam? Quantas vezes a depressão tenta roubar a nossa alegria? Quantas vezes a insegurança nos impede de avançar? Quantas vezes a culpa nos aprisiona em lembranças do passado? Mas hoje eu te peço, cura a nossa mente, Senhor. Retira de nós toda a ansiedade que aperta o peito, toda a inquietação que não nos deixa descansar, toda a tristeza que nos rouba a esperança. Dá-nos uma mente livre, leve e cheia de paz. Que os nossos pensamentos sejam renovados pela Tua palavra, que a nossa mente seja protegida pelo Teu Espírito e que cada ideia seja conduzida pela Tua verdade. Senhor, que a nossa mente seja lugar de descanso, lugar de esperança e lugar de fé. Que não sejamos dominados pelo medo, mas que sejamos guiados pela confiança em Ti. Senhor Jesus, eu coloco diante de Ti o meu corpo e o corpo dos meus familiares. Tu és o médico dos médicos e nada é impossível para Ti. Por isso, eu Te peço, cura as nossas enfermidades, alivia as nossas dores, restaura a nossa saúde e fortalece o nosso corpo. Visita os hospitais, os lares silenciosos e os corações aflitos. Toca com o Teu poder de cura, fortalece os que estão fracos e consola os que perderam a esperança. Que cada enfermidade seja vencida pelo Teu nome, que cada diagnóstico difícil seja transformado pela Tua graça e que cada coração aflito seja renovado pela Tua presença. Senhor, que a Tua mão poderosa toque cada célula, cada órgão, cada parte do nosso corpo, trazendo vida, saúde e restauração. Senhor, eu coloco diante de Ti o meu trabalho e o trabalho de toda a minha família. Cada esforço, cada atividade, cada responsabilidade é uma oportunidade de glorificar o Teu nome. Por isso eu Te peço, santifica o nosso trabalho, Senhor. Que cada tarefa seja feita com dedicação, que cada esforço seja oferecido a Ti e que cada resultado seja fruto da Tua bênção. Dá-nos sabedoria para administrar o que chega às nossas mãos, dá-nos paciência para enfrentar os desafios e dá-nos coragem para perseverar nas dificuldades. Que nunca falte o sustento em nossa casa, que nunca falte a dignidade em nossas atividades e que nunca falte a generosidade em nossos corações. Senhor, abençoa os nossos empregos, abre portas de oportunidade, fortalece os nossos projetos e guia os nossos passos. Senhor, eu coloco diante de Ti o meu casamento e os casamentos da minha família e da minha comunidade. Quantos lares estão feridos, quantos relacionamentos estão desgastados, quantos casais vivem em desunião. Por isso eu te peço, protege os casamentos, Senhor, que não haja brigas, traições ou desrespeito, que o casal não durma brigado, que sejam unidos em Cristo e que o amor seja renovado a cada dia. Ensina-nos a perdoar, a recomeçar e a não desistir uns dos outros. Que nossas relações sejam marcadas pelo respeito, pela paciência e pela verdade, e que o teu amor seja o elo que nos mantém unidos. Senhor, eu coloco diante de ti a tua igreja, a comunidade cristã e os sacerdotes que dedicam suas vidas ao teu serviço. Que haja unidade entre nós, que não haja divisões, que não haja disputas, mas que sejamos um só corpo em Cristo. Fortalece os sacerdotes, dá-lhes coragem para anunciar a tua palavra, dá-lhes sabedoria para conduzir o teu povo e dá-lhes esperança para perseverar nas dificuldades. Senhor, que a tua igreja seja luz no mundo, que seja sal na terra, que seja testemunho vivo do teu amor. Que cada comunidade seja lugar de acolhimento, de oração e de comunhão. E agora, Mãe Santíssima Nossa Senhora, venho a ti com o coração cheio de confiança e devoção. Tu que foste escolhida por Deus para ser a Mãe do Salvador, tu que carregaste em teu ventre o próprio Filho do Altíssimo e permaneceste fiel até os pés da cruz, acolhe agora as minhas súplicas e as intenções desta oração. Tu és o refúgio dos aflitos, o consolo dos que choram, a esperança dos que se sentem perdidos e a ternura dos que buscam abrigo. Cobre-nos com o teu manto de amor, protege nossas famílias contra todo o mal, guarda nossos lares contra as armadilhas do inimigo e guia nossos passos pelo caminho da fé e da santidade. Intercede por nós, junto a Jesus, teu Filho amado, levando a Ele os pedidos que muitas vezes não conseguimos expressar em palavras, mas que brotam do fundo da alma. Ensina-nos a confiar como Tu confiaste, a obedecer como Tu obedeceste e a amar como Tu amaste. Que o Teu olhar misericordioso nos acompanhe em cada decisão, que a Tua presença materna nos fortaleça nas provações e que o Teu exemplo nos inspire a viver em humildade e entrega total a Deus. Ó Mãe querida, não nos deixe sozinhos nas noites de dor, nas horas de silêncio e nos dias de luta. Caminha conosco, sustenta-nos com a Tua intercessão e conduze-nos sempre ao coração do Teu Filho Jesus. Amém. Antes de concluirmos esta oração, convido você a permanecer em espírito de entrega e reverência. Elevemos nossas vozes e nossos corações para rezarmos um Pai Nosso, entregando a Deus todas as nossas intenções, necessidades e agradecimentos. E em seguida, uma oração pelos sacerdotes, pedindo que Deus fortaleça, ilumine e santifique todos aqueles que dedicam suas vidas ao serviço do Evangelho. Com fé e confiança, rezemos. Pai nosso que estais nos céus, santificado seja o vosso nome. Venha a nós o vosso reino. Seja feita a vossa vontade, assim na terra como no céu. O pão nosso de cada dia nos dai hoje. Perdoai-nos as nossas ofensas, assim como nós perdoamos a quem nos tem ofendido. E não nos deixeis cair em tentação, mas livrai-nos do mal. Divino Salvador, Jesus Cristo, concedei-nos sacerdotes santos, inflamados no fogo do vosso amor, totalmente doados à edificação da vossa Igreja. E vós, ó Maria, Mãe dos sacerdotes, vós que sois a onipotência suplicante, socorrei-os a todos, nos trabalhos e dificuldades em que se encontrarem. Virgem Mãe e Rainha dos Apóstolos de Jesus, Aumentai nas famílias o respeito e o amor ao sacerdócio. Suscitai novas vocações sacerdotais e religiosas. Guiai, segundo o amor do vosso coração, os nossos seminaristas, para que sejam mais tarde dignos ministros do altar, santos e dedicados pastores do povo cristão. Assim seja. Glória ao Pai, ao Filho e ao Espírito Santo, como era no princípio, agora e sempre. Amém. Meu irmão, minha irmã, se você chegou até aqui em oração comigo, quero te fazer um pedido especial. Como prova da sua fé e da sua confiança no poder de Deus, peço que você escreva aqui nos comentários: Jesus Cristo é o nosso Salvador. 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Que Deus sempre abençoe a sua caminhada e fortaleça a sua fé. Amém.
2: Muito bom dia, bom dia, bom dia, meu povo maravilhoso, a minha cidade acolhedora, a minha região metropolitana maravilhosa. Bom dia, segundou, hein? Segundou depois de um final de semana prolongado, né? Sexta, quinta, sexta, sábado e domingo, 4 dias de descanso, de interação, de integração. Ontem estivemos reunidos, aniversário da minha irmã Fátima, né? 71 anos, estava linda, estava exuberante. A Fátima estava maravilhosamente linda, e uma reunião espetacular organizada por Eduardo e Roseli lá no condomínio onde eles moram, tudo perfeitinho, tudo sob controle. Faltou o Milton e o Itamar, não estavam por lá. Mas estava tudo muito bom, tudo muito gostoso, né? Reunião é sempre bom. Tivemos boas prosas, eu, Rogério, Genesi, da Bliss Parfum, enfim, tudo muito bom, né? Sentimos, obviamente, a ausência do Deca, do Geraldo Dimas, né? O nosso primeiro irmão a nos deixar, né? Depois de 50 anos de convivência. Enfim, mas é o mister da vida, é o mister. Bom dia, segunda-feira, vamos retomando as nossas empreitadas e já vamos agradecendo. Senhor Todo-Poderoso, eu te agradeço por mais este dia de vida que o Senhor me deu. Peço que a sua presença nunca se afaste de mim, que o Senhor caminhe na minha frente hoje, abrindo as portas que eu não consigo abrir. Senhor, eu declaro que quebradas todas as amarras do inimigo e quebradas as correntes da escassez, que onde eu tocar seja abençoado. De joelhos eu peço e agradeço. Amém. Hoje eu estou de pé pela graça de Deus. Minha vida está nas mãos do Senhor, e nenhuma arma forjada contra mim vai prosperar. Muito bom dia. Quero fazer companhia a você até às 8 da manhã. Quero dividir o seu sorriso, o seu despertar. Quero a sua presença, quero a sua companhia. Porque há dias em que tudo o que precisamos é caminhar junto, dividir o silêncio, trocar energia boa e lembrar que ninguém foi feito para estar só. Sintam-se em casa, minha gente, meu povo. Maravilhoso, querido. Vamos conversar bastante, né? Refletir, ano de eleição, muitas coisas acontecendo. Rir, refletir, acreditar e, claro, despertar junto para este dia novo, esse novo dia que se despronta. Que a paz, a luz e a esperança encontrem você exatamente aí onde começa o seu dia. Essa amizade que nos une através das ondas do rádio nos fortaleça na fé, renova a nossa esperança. Estamos iniciando mais uma edição do Despertar. E hoje, o amanhecer traz um brilho especial. Que a alegria, o otimismo floresçam em nossos corações, iluminando cada passo do nosso caminho. Que cada palavra compartilhada ilumine o seu caminho, aqueça a sua alma e seja força para enfrentar o dia com coragem e serenidade. Vamos juntos, porque quando caminhamos acompanhados, a vida fica muito mais leve e o amanhecer muito mais bonito. Bom dia, Piracicaba. Bom dia, linda Piracicaba, a nossa frondosa e pujante região metropolitana, Águas de São Pedro, Analândia, Araras, Capivari, Charqueada, Conchal, Cordeirópolis, Corumbataí, Elias Fausto, Ipeúna, Iracemápolis, Leme, Limeira, Mombuca, Pirassununga, Rafar, Rio Claro, Rio das Pedras, Saltinho, Santa Cruz da Conceição, Santa Gertrudes, Santa Maria da Serra e São Pedro. Essa é a nossa região metropolitana, gigantesca, linda e maravilhosa. Você que está despertando em Artur Nogueira, Hortolândia, Indaiatuba, Laranjal Paulista, Monte Mor, Nova Odessa, Santa Bárbara do Oeste, Sumaré, Serquilho, Campinas, Campos do Jordão, Ribeirão Preto, Brotas, Tietê, Sorocaba, Serra Negra, Holambra, Americana, sejam todos bem-vindos. Bom dia, São Paulo, mola propulsora desse país gigantesco chamado Brasil, que aos seus 26 estados e mais o Distrito Federal. Bom dia, você que está despertando no Acre, capital Rio Branco, Alagoas, capital Maceió, Amapá, capital Macapá, Amazonas, capital Manaus, Bahia, capital Salvador, Ceará, capital Fortaleza, Distrito Federal, Brasília, Espírito Santo, Vitória, Goiás, Goiânia, Maranhão, São Luís, Mato Grosso, Cuiabá, Mato Grosso do Sul, Campo Grande, Minas Gerais, Belo Horizonte, Pará, Belém, Paraíba, João Pessoa, Paraná, Curitiba, Pernambuco, Recife, Piauí, Teresina, Rio de Janeiro, a capital é Rio de Janeiro, Rio Grande do Norte, capital Natal, Rio Grande do Sul, Porto Alegre, Rondônia, Porto Velho, Roraima, Boa Vista, Santa Catarina, Florianópolis, São Paulo, a capital é São Paulo, Sergipe, Aracaju, Tocantins, Palmas. Bom dia, bom dia, bom dia, América do Sul, bom dia, América do Norte. Bom dia, África, América, Antártida, Ásia, Europa, Oceania. Bom dia, mundo! Através do nosso despertar com você nessa manhã gostosa. Através do nosso programa Despertar, levamos alegria, esperança e energia positiva aos quatro cantos da Terra. Que este novo dia seja repleto de paz, saúde, conquistas e muitas bênçãos para todos os povos e nações. Bom dia, mundo! Estamos juntos pelas ondas da amizade, da música e do coração. Namastê para você que está aí do outro lado. Namastê. O Deus que habita em mim saúda o Deus que habita em você. Bom dia. Vamos ver quem é que já está falando bom dia para nós nessa manhã. Aliás, estou preocupado com a Dirce. A Dirce não voltou mais falar conosco, hein? Estou preocupado com a Dirce. Ontem também aniversário do Adércio. Adércio, meu amigo lá da escola de datilografia. O Nelsinho está por aqui já trazendo seu bom dia. Bom dia, Nelson. Ótima semana. Vamos começar com tudo. Batemos um papo legal também um dia desses aí do feriado. É, Nelsinho, gente boníssima, né? Ele me levou para buscar o meu carro que estava no Lava Rápido e deixou o dele lá. Eu fui levá-lo na casa dele. Batemos um papo gostoso. Eu, a dona Heloísa, Nelson, falamos da nossa criançada, dos nossos projetos de vida, enfim, falamos de tudo um pouco. Nelson, uma ótima semana para você, repleta de coisas boas, Nelson, ótima, ótima semana. Vamos juntos, juntos somos mais fortes. José Barbosa passando por aqui, o que ele está dizendo? Deixa eu ver o que o Zé Barbosa está falando para nós nessa manhã de segunda-feira. É, lição de vida. Há sempre algo para nos tirar a paz, mas há sempre Deus para nos devolvê-la. Ó, bom dia, ótima semana para você também, Zé, uma ótima semana para você. Agora são exatamente 5 horas e 36 minutos, 5 e 36. A Neuzinha já está por aqui também, ela mandou bom dia na segunda-feira, 8 de junho de 2026, está passando rápido, né? A ti, Senhor, consagro este dia, esta semana, minha vida, meu lar e tudo o que está em minhas mãos. Que a cada instante seja guiado pela tua paz, fortalecido pela tua graça e guardado pelo teu amor. Gratidão, Senhor. Bom dia. Gratidão. Seja muito bem-vindo. Neuzinha, ótima semana para você, viu? Tunico, lá do Nidos do Parque São Jorge. Está mandando seu bom dia, um bom dia, paz e bem, louvado seja o nosso Senhor Jesus Cristo, para sempre seja louvado. Amém. Viu, Tunico, meu amigo Tunico, passando por aqui, deixando seu bom dia. Tunico, que atual presidente lá da Associação dos Moradores do Nidos do Parque São Jorge, antigo Usina Modelo, né? Aquela região gostosa. DKV está por aqui, bom dia DKV, Deus abençoe o seu dia e a sua semana, a sua também. Reciprocidade total e irrestrita, meu amigo. Meu amigo DKV, passando por aqui, deixando o seu bom dia. A gente só tem a gratidão. Muito obrigado. Miriam Mello passando por aqui também, deixe-me ver o que Miriam Mello está falando hoje. Vim te desejar um bom dia, que seu dia seja abençoado. Já está sendo, né? Pós-feriado, agora é retomar a pegada. Rosana Rodrigues passando por aqui também. Bom dia, Rosana. Rosana Rodrigues, que haja fartura em nossa mesa e amor em nossos corações. Que Deus nos abençoe com o seu amor diariamente. Bom dia. Que maravilha, hein? Que maravilha. Isso é começar bem a semana. Fernando da Eco Solidar passando por aqui. Tá deixando o seu bom dia. Deus é a luz de todos os dias e a promessa da felicidade que está sempre de pé na vida de cada um de nós. Bom dia. Deus abençoe grandemente, ilumine sempre um dia maravilhoso. E uma semana abençoada. Amém. Que assim seja, que assim seja. Meu amigo Fernando Bozó da Eco Solidar, que assim seja. Você pode valer muito, mas se estiver no lugar errado, você não vai brilhar. Ó, tá? O complemento. Jorge Perrini passando por aqui também. Jorge Cruzato Perrini, deixando o seu bom dia, deixando o seu bom dia. Muitíssimo obrigado pelo carinho. E obrigado aí pela vasta mensagem, manda todas as questões públicas e políticas para mim. Obrigado, viu, Jorge? Obrigado mesmo. Abastece a minha página e eu só tenho a agradecê-lo. Obrigado, obrigado sempre. Muitíssimo obrigado. Magali Melo está por aqui também. Magali Melo, a vovó da Alice, está por aqui também, deixando o seu bom dia. Eu creio e confio. O Senhor é meu pastor, nada me faltará. Bom dia, João Mendonça. Eu quero ouvir este louvor, Eliane Fernandes e Gerson Rufinos, a tempo. Vamos lá? Vamos ouvir já esse pedido da minha amiga Magali Melo. Bom dia, Magali.

Aí, Gerson Rufino, há um tempo, né? Eu acabei fazendo há tempo, não é há tempo, é há um tempo. Gerson Rufino, pedido da Magali Mello. Ontem o 15 foi superior, foi inferior, né? Foi suplantado aí pelo Nova Iguaçu. Nova Iguaçu venceu o 15 de Piracicaba por 1 a 0. Vamos ver se a gente tem alguma coisa desse grande jogo, né? O 15 estava líder da chave, líder do grupo, mas acabou. Fim da invencibilidade da Série D. 15 de Piracicaba sofreu sua primeira derrota no Campeonato Brasileiro da Série D. Eu acho até que foi num momento permitido. O gol solitário da equipe carioca foi marcado pelo lateral Daniel Zavioli aos 8 minutos do segundo tempo. Nova Iguaçu, no estado do Rio de Janeiro. 15 de Piracicaba sofreu sua primeira derrota no Campeonato Brasileiro da Série D. Na tarde desse domingo, a equipe paulista foi superada pelo Nova Iguaçu por 1 a 0 no estádio Jânio Moraes, pela décima quarta e última rodada da primeira fase. O gol solitário da equipe carioca foi marcado pelo lateral direito Daniel Zavioli aos 8 minutos do segundo tempo. Apesar do resultado negativo, 15 garantiu a liderança do grupo 14 com 17 pontos e 4 vitórias na competição. Também avançaram à segunda fase Noroeste com 15 pontos, o Velo Clube com 13 e o Sampaio Correia do Rio de Janeiro com 12 pontos. São os quatro classificados desse grupo. O Nova Iguaçu encerrou sua participação na quinta colocação, também com 12 pontos, mas acabou eliminado nos critérios de desempate, ficando atrás do Sampaio Correia no saldo de gols. O Maricá terminou na sexta e última posição da chave, com 11 pontos. O 15 de Piracicaba agora aguarda a definição do seu adversário na segunda fase da Série D. Já o Nova Iguaçu encerra sua participação nacional na temporada e volta as suas atenções para as competições do calendário estadual. A competição, naturalmente, é organizada pela Confederação Brasileira de Futebol e tem a cobertura do portal do interior, está sempre juntinho com a nossa CBF nos campeonatos estaduais e também agora nacional. O Nova Iguaçu e 15 Piracicaba fizeram um primeiro tempo equilibrado no estádio Jânio Moraes. O time paulista administrou bem a posse da bola nos minutos iniciais, enquanto a equipe carioca buscava sair mais para o jogo, mas encontrava dificuldade diante da forte marcação adversária. A primeira tentativa aconteceu aos 6 minutos em um chute de fora da área do 15, que saiu pela linha de fundo. Até os 20 minutos, poucas oportunidades claras foram criadas pelas duas equipes. Aos 22 minutos, o 15 chegou com perigo em um cruzamento. Bessa ajeitou de cabeça e João Vitor apareceu para finalizando, mas mandou por cima do gol. O Nova Iguaçu respondeu aos 24 minutos, quando arriscou da entrada da área e obrigou o Vitor Golas a fazer boa defesa. 2 minutos depois, Lucas Cruz fez boa jogada individual, mas o ataque da equipe carioca não conseguiu concluir a chance. Nos 10 minutos finais, o Nova Iguaçu aumentou a pressão em busca da abertura do placar e aos 40, após boa finalização do ataque laranja, Vitor Golas voltou a aparecer com grande defesa, evitando o gol da equipe do Fluminense, equipe Fluminense. Com maior volume defensivo dos donos da casa na reta final, mas sem eficiência nas conclusões, o primeiro tempo terminou empatado sem gols. O 15 de Piracicaba voltou para o segundo tempo buscando o ataque e logo aos 4 minutos arriscou, né, da entrada da área, exigindo boa defesa do goleiro Mota. Na sequência, porém, o Nova Iguaçu abriu o placar. Após cobrança de escanteio pela direita, Daniel Zavioli aproveitou uma falha na defesa quinzista e mandou para as redes, fazendo 1 a 0 aos 8 minutos do segundo tempo. Precisando de gols para buscar a classificação, Nova Iguaçu seguiu pressionando e levou o perigo. Em um chute de fora da área aos 16 minutos, com o placar aberto, a partida ficou mais movimentada e com as duas equipes buscando o ataque e encontrando mais espaço, obviamente. Aos 15 minutos finais, o 15 tentou aumentar a pressão,
mas esbarrou nos erros de passe e na boa organização defensiva da equipe carioca. Aos 36 minutos, Henry desperdiçou uma grande oportunidade para empatar. Na sequência, o Nova Iguaçu respondeu, acertando a trave do goleiro paulista. Já nos minutos finais, João Vitor cobrou falta com perigo, mas Mota fez boa defesa. Apesar da pressão que exista, nos instantes derradeiros, o Nova Iguaçu confirmou a vitória por 1-0. O resultado, entretanto, foi insuficiente para garantir a classificação da equipe carioca, mas encerrou a invencibilidade do 15 Piascaba na Série D. Venceu por 1-0. Primeira fase, né? Décima rodada. Foi até que legal, né? O 15 teve uma boa participação nessa primeira fase e fez um bom campeonato até aqui. Obviamente que agora as dificuldades vão aumentando, né? Vai saindo aquelas equipes não tão qualificadas, vamos melhor dizer assim, não tão qualificadas, e com certeza agora começa um novo campeonato, começa uma nova fase. Obviamente será muito mais difícil, vai pegar equipes mais cascudas, equipes mais melhor preparadas, né? Melhor preparada. Então a tendência é que as dificuldades aumentem para o Quinzão de Piracicaba. Vamos aguardar o retorno aí da confirmação de quem será o adversário. Precisamos aguardar a sequência dessa rodada para a gente saber quem é que o 15 vai enfrentar na sequência do Brasileirão. E a gente vai trazendo todas as informações para você, tanto aqui quanto no nosso canal no YouTube, né, da WI, e você vai acompanhando todas as informações juntinho conosco aqui, tá bom? Fica ligadinho nos nossos canais que a gente vai passando para você todas as informações para você não perder nada da sequência do Campeonato Brasileiro.

Aí, Gerson Rufino, homem invisível, hein? Segundou, começamos mais uma semana com gratidão no coração, coragem na alma e confiança em Deus, afinal, fé no Pai que o inimigo cai. Que esta segunda-feira seja de portas abertas, bênçãos derramadas, saúde, trabalho e muitas conquistas, não importa o tamanho do desafio, quem caminha com Deus.

Carlo Ancelotti segue fazendo os últimos ajustes na equipe, visando a disputa da Copa do Mundo 2026. Nos treinamentos recentes, o treinador testou mudanças na formação e no setor ofensivo para dar mais dinâmica ao ataque brasileiro. A seleção brasileira chega embalada após garantir classificação para a Copa do Mundo, sob o comando de Carlo Ancelotti, né? Foi naquele jogo, garantiu a vaga, foi assegurada após a vitória de 1 a 0 sobre o Paraguai, salvo engano, com gol do Vinícius Júnior, né? Entre os destaques dessa nova fase, dessa nova geração, estão Vinícius Júnior, Rafinha, Gabriel Martinelli e Matheus Cunha, que vem ganhando espaço no esquema do treinador italiano. Ancelotti tem enfatizado a intensidade da posse de bola e a maior participação ofensiva dos atacantes. O Brasil está focado na estreia da Copa do Mundo, torneio que será realizado na América do Norte. A comissão técnica trabalha para consolidar a equipe e chegar à competição entre os favoritos ao título. A seleção brasileira, a era Ancelotti, segue a todo vapor. O treinador italiano ajusta a equipe para a Copa do Mundo 2026, aposta, obviamente, na juventude e na velocidade de Vinícius Júnior, Rafinha e companhia. O objetivo é claro: buscar o hexacampeonato e recolocar o Brasil no topo do futebol mundial. Boa sorte! Boa sorte aos envolvidos, né? Sabemos que não será fácil. É uma reestruturação, está reestruturando a equipe brasileira. Então, a ideia, sem dúvida, é tentar, obviamente, buscar esse título que o povo brasileiro tanto espera. Naturalmente, nós vamos torcer, né? Obviamente, vamos torcer como boa parte do povo brasileiro vai estar torcendo, mas nós temos muitas questões dentro do nosso país que a gente não pode baixar a guarda, né? Nós temos eleições importantes no nosso país, nós temos eleições importantíssimas para a vida do nosso país, nós não podemos deixar levar pela eloquência do futebol e esquecer dos nossos problemas. Tem a questão mais gravosa, por exemplo, em Piracicaba, que é a questão do IPTU, e nós temos que estar atento a tudo isso. Temos que voltar a nossa atenção também para essas questões que estão acontecendo dentro da nossa própria cidade e, claro, no nosso país. Temos que estar sempre atento. Então, volto a frisar a importância das eleições 2026. Nós temos que estar bastante atentos. Alexandre D'Aragone passando por aqui, desejando um bom dia. Muitíssimo obrigado, meu amigo. Ele sempre manda emojis, muito legal. Alexandre D'Aragone, muitíssimo obrigado pelo carinho e por sua participação, tá bom? Um ótimo dia para você. Eduardo Campione também já está por aqui. E para hoje, fé, oração e gratidão. Fé para que possamos vencer, oração para que nos tornemos mais fortes, gratidão, porque mais uma vez Deus nos despertou e nos permitiu voltar a começar. Bom dia. Eduardo Campione passando por aqui. Teve chá de bebê também do Thiago Campione. Por questão de segurança, nós acabamos não indo por conta de um resfriado, né? A esposa gestante, nós fizemos a opção de não ir para evitar o contágio, né? De repente pode passar gripe para a menina está grávida. Não ficamos por aqui. Mas tenho certeza que foi uma estupenda reunião também. E já nos enviou, inclusive, o convite do aniversário do Tiago. Que legal. A gente fica muito feliz com tudo isso. Obrigado. Felicidades ao casal e ao Caleb. Caleb, o nome

do bebê, do Thiago e da Carol. Vamos de música infinitamente mais. Quem canta? Tom Carfi. Obrigado. Bom dia, Piracicaba.

0: Porque Ele é poderoso para realizar em você infinitamente mais do que aquilo que você pensou, do que aquilo que você pediu, pelo poder que já está em você. O poder já está em você para conquistar, para vencer, para prosseguir, para prosperar. O poder já está em você.
1: Que coisa maravilhosa, o poder já está em você, você ouviu, né? Você ouviu, o poder já está em você. 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Tá certo? Tá falado? Hã? Então tá bom. 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Vamos de música para ficar ainda melhor essa segunda-feira, para ficar ainda mais gostosa, mais charmosa. Então vamos de música. Quanto mais louvor, melhor. Não é verdade? Quanto mais louvor, melhor. Vamos de louvor.

Pois bem, vamos dando sequência, Ceiça Sandoval passando por aqui. Te desejo para hoje sempre três virtudes: fé, força e coragem. E para cada dia da semana, a renovação de cada uma delas. Bom dia. Bom dia, Ceiça. Uma ótima semana para você. Uma ótima semana para você. Seja sempre muito bem-vinda. Saúl está passando por aqui. Um dia cheio de a presença de Deus em nossas vidas. Deus te ouve, Deus te vê, Deus te entende, Deus te entende, Deus te protege, Deus te sustenta, Deus te consola, Deus te dê paz, Deus te acompanha, Deus cuida de você. Bom dia. Saúl, passando por aqui, deixando seu recadinho. Obrigado pelo carinho, viu? Que Deus guarde seu coração e a sua mente em paz nesse dia. Amém. Obrigado, Saúl. Muitíssimo obrigado pelo carinho, viu? Seja sempre muito bem-vindo à nossa programação. Obrigado pelo carinho. Pessoal do grupo Bora Despertar, Alex Zahatin já está por aqui. Alex Zahatin trazendo o seu provérbio da manhã. Deixe-me ver se este é este, né? Vamos confirmar direitinho aqui. Danilo Caldeirão também já está por aqui. Juliano Passos, ó, trouxe aí o seu devocional. O Elisander também trazendo a sua reflexão. Muito bom. Vamos analisar tudo com calma. Alex Zahatin trazendo o provérbio de hoje. Provérbios 8, o chamado da sabedoria e o seu valor eterno. A sabedoria não está clamando, o entendimento não levanta sua voz. Nos lugares altos, junto ao caminho, nas encruzilhadas, ela se coloca. Junto às portas, à entrada da cidade, às portas das casas, ela clama em alta voz. A vocês, homens, eu clamo minha voz, se dirige a todos. Vocês, inexperientes, adquiram prudência. Vocês, insensatos, adquiram entendimento. Ouçam, pois, direi coisas excelentes. Meus lábios falarão o que é reto, pois a minha boca fala a verdade. A maldade é abominável para os meus lábios. Todas as palavras da minha boca são justas. Nenhuma delas é distorcida ou perversa. Para os que entendem, todas são claras. Para os que encontram o conhecimento, são retas. Aceitem a minha instrução e não a prata, o conhecimento antes do ouro escolhido, pois a sabedoria é mais preciosa do que rubis. Nada do que vocês desejam se compara a ela. Eu, a sabedoria, habito com a prudência, possuo conhecimento e bom senso. Temer o Senhor é odiar o mal. Odeio o orgulho e a arrogância, o mau caminho e a boca perversa. Meu é o conselho, o bom senso, meu é o conselho, e o bom senso sou o entendimento. Minha alma é minha força. Por meu intermédio reinam os reis e os governantes decretam justiça. Por meu intermédio governam os príncipes e os nobres, todos os juízes da terra. Amo os que me amam e os que me buscam de madrugada me encontram. Comigo estão riquezas e honra, prosperidade e justiça duradoura. Meu fruto é melhor do que o ouro refinado. O que ofereço é melhor do que a prata escolhida. Ando pelo caminho da justiça, pelas veredas do direito, concedendo riqueza aos que me amam e enchendo os seus tesouros. O Senhor me criou como príncipe do seu caminho, antes das suas obras mais antigas. Fui formada desde a eternidade, desde o princípio, antes de existir a terra. Antes de haver oceanos, fui gerada, antes de existirem fontes de águas, antes de serem firmados os montes e de existirem colinas, eu nasci. Antes que ele fizesse a terra e seus campos, eu, o primeiro pó do mundo. Quando ele estabeleceu os céus, eu estava lá.
quando traçou o horizonte sobre a face do abismo, quando firmou as nuvens acima e estabeleceu as fontes do abismo, quando deu ao mar o seu limite para que as águas não ultrapassassem sua ordem, quando marcou os fundamentos da terra. Então eu estava ao seu lado, como arquiteta eu era o seu prazer diário, regozijando-me diante dele todo o tempo, regozijando-me no mundo habitável e tendo prazer nos filhos dos homens. Agora, filhos, ouçam-me, felizes são os que guardam os meus caminhos. Ouçam a instrução e sejam sábios, não a desprezem. Feliz é o homem que me ouve, vigiando diariamente as minhas portas, esperando junto às ombreiras da minha porta. Pois quem me encontra, encontra a vida e recebe o favor do Senhor. Mas quem peca contra mim, fere a si mesmo. Todos os que me odeiam amam a morte. Vamos às perguntas do Provérbios 8. Perguntas do nosso provérbio. Onde a sabedoria se posiciona para ser ouvida? Em lugares públicos, caminhos, encruzilhadas, portas da cidade. O que a sabedoria oferece no lugar de riquezas materiais? Instrução, conhecimento, justiça e entendimento. O que significa temer o Senhor segundo o capítulo? Odiar o mal, o orgulho, a arrogância e o caminho perverso. Qual é a relação da sabedoria com a criação? Ela estava presente desde o princípio, participando da obra de Deus. O que acontece com quem encontra a sabedoria, encontra a vida e recebe o favor do Senhor? Provérbios 8 apresenta a sabedoria como viva, acessível e ativa desde a criação do mundo. Ela chama a todos, governa junto com a justiça e vale mais do que qualquer riqueza. Quem a busca encontra a vida, estabilidade e o favor de Deus. Quem a rejeita caminha para a própria destruição. Está aí o provérbio de hoje, trazido pelo nosso amigo Alex Zahatin. Bom dia, Danilo Caldeirão. Bom dia, seja muito bem-vindo. E obrigado uma vez mais por estar por aí. Alex, obrigado, Alex. Gratidão a você por ter trazido mais uma vez aí o seu, mais um dia aí o provérbio dessa manhã para nós. Muitíssimo obrigado, viu? Muitíssimo obrigado. Amanheça conversando com Deus, agradecendo por acordar, entregue as 24 horas para Ele. No carro, no caminho, até o trabalho, em casa, entre os afazeres do dia, converse com Ele. Deus não está longe, Ele está aí, pacientemente esperando que você lance seu olhar para Ele. O amor maior, a calmaria da tua tempestade, a solução dos teus problemas, a paz que te falta, faz questão de estar ao teu lado, mas não te força a nada. Abra a porta, puxe uma cadeira e deixe-o sentar. Ele cuidará de tudo. Bom dia. Rosemary Mendonça mandando a sua mensagem por aqui. Muito bom dia. Muito bom dia. Aliás, Manu, né? Manuzinha, nossa neta, já não é mais tão Manuzinha, ela esteve dançando quadrilha, foi eleita a Miss, né? Foi eleita a Miss. Eu acho que já há 5 anos consecutivos ela é a Miss da festa junina da idade dela, são várias idades. E eu acredito que ela, pela quinta ou sexta vez, ela é eleita a Miss, a princesinha da festa junina. Que legal. Ganhou um mimo, né? Eu acho que essa dança foi no sábado à tarde. O Davizinho também estava por lá, todo caipirinha, toda prosa, hein? Que legal. Então, foi muito bom, né? Tiveram dançando lá no sabadão, lá no Sindicato do Metalúrgico, e foi uma festa linda, com certeza, e coroada aí com a Manu sendo eleita a princesa, a Miss da festa junina
2026. Dançou, dançou também, representou. Tem uma dança agendada para o teatro, para os dias vindouros. Quero estar lá, se Deus quiser. Alexandre Trevisan passando por aqui, que sejamos ricos de sorrisos, que sejamos grandes em sabedoria, que possamos crescer em atitude, que o choro seja de alegria, que multiplique os sentimentos verdadeiros e diminua as dores, que a pressa seja em ser feliz e que a nossa maior certeza seja o amor de Deus. Alexandre Trevisan, tá caprichando, hein, Alexandre? Obrigado pelo carinho, viu? Obrigado mesmo pelo carinho. Tá caprichando, o menino tá se superando dia após dia, hein? Quem está aqui conosco também no nosso grupo de WhatsApp, Julião Passarini passando por aqui. Amanheceu segunda-feira. Para cada dia desta semana, desejo para nós paz, sabedoria, força, fé, coragem e a certeza de que tudo vai dar certo, se depositarmos nossa confiança em Deus. Bom dia e feliz semana. Ah, ótima semana, Julião. Ótima semana, Júlio Passarini. Uma ótima semana, viu? Obrigado mesmo. O J. Barbosa, J. José Barbosa passando por aqui. Lição da vida: há sempre algo para nos tirar a paz, mas há sempre Deus para nos devolvê-la. Bom dia e ótima semana. Legal, legal. Vai ser boa, vai ser boa. Pode ter certeza disso. Júlio dando bom dia. Paulo Eduardo, o incansável Paulo Eduardo, gentleman do rádio. Bom dia para hoje, paz na alma e no coração. Paulo Eduardo, passando por aqui, que legal. Muito bom mesmo. Miriam Mello também passou por aqui e lá vamos nós para mais uma semana que seja repleta de bênçãos. Bom dia. Bom dia, Miriam. Uma ótima semana para você, viu? Obrigado pelo carinho e obrigado pela deferência, pela lembrança. Obrigado mesmo. Boa, vai ser excelente essa semana. Rosângela Carnelucci, bom dia. Que a sua semana comece da forma mais linda e pura. Seja feliz. Linda segunda-feira. Boa semana, bom dia. Então, me chamou a atenção também. Sem alarmismo, obviamente sem alarmismo, mas eu estive no supermercado este final de semana comprando algumas coisinhas e pude perceber que está faltando bastante coisa nas gôndolas, viu, gente? Não sei se já é alguma escassez interna, ou se o supermercado estava desabastecido naquele momento em que eu fui, por ter sido feriado prolongado. E nós fomos no sábado de manhã, talvez estivesse desabastecido e foi, deve ter sido, mas eu senti falta de alguns produtos nas gôndolas. Então, é bom a gente estar observando isso, porque pode ser um processo que nós tenhamos que passar aqui no nosso país pela questão política nacional, por conta das guerras, enfim. Então, já estou falando disso já há alguns dias falando sobre isso, e eu estive pessoalmente no supermercado e percebi faltando a falta de já de alguns produtos. Então, espero que tenha sido por aquele instante estar desabastecido e não ser um problema que já pode estar se desenhando aí para dias futuros. Então, fiquem atentos e se vocês tiverem a mesma percepção que eu tive no sábado, por favor, participe conosco aqui, né? Participa, traga, partilha. Vamos partilhar para a gente orientar o nosso povo sem alarmismo, né? Sem alarmismo, só para a questão de orientação mesmo, tá bom? Vamos de música, eu volto já.

0: Vamos a um giro de notícias da nossa Piracicaba e também da nossa região metropolitana, Campinas, São Paulo, Brasil. Vamos lá? Giro de notícias aqui da nossa região. Vamos lá. Os Jogos da Advocacia Paulista, o JAP 2026, movimentaram a cidade nos últimos dias, reunindo cerca de 2.500 atletas de mais de 170 municípios paulistas em diversas modalidades esportivas. Então, foi neste final de semana. A FUMEP está com um processo seletivo aberto para a contratação temporária de professores para a Escola de Engenharia de Piracicaba, a EEP. Então, você que está no mercado aí procurando uma vaga para lecionar, né, como professor, uma oportunidade para você. Envie o seu currículo lá para a FUMEP, para você ingressar no corpo de professores aí da EEP, Escola de Engenharia de Piracicaba. O Shopping Piracicaba confirmou para julho o evento Alegra Piracicaba, com o show do cantor Thiaguinho, ampliando as opções de entretenimento na região. O 15 de Piracicaba segue sua caminhada na Série D do Campeonato Brasileiro, voltou a campo nesse final de semana no confronto Nova Iguaçu. Acabou perdendo a invencibilidade, perdeu por 1 a 0. Os municípios da região participaram recentemente de debates e audiências públicas sobre o planejamento orçamentário estadual 2027. A Diocese de Piracicaba vem fortalecendo o diálogo regional por meio de encontros com prefeitos e vice-prefeitos dos municípios metropolitanos. Legal, isso é bom. Essa interação e essa relação através do nosso bispo Dom Devair. Eu até acompanhei um trecho de uma desses encontros, né? Inclusive esteve por aqui também o Kassab e o vice e o pré-candidato à presidência da República. Pelo PSD, passou por aqui também, o Caiado, né? Então, esteve conversando com o bispo. E, inclusive, parece-me que o vice-prefeito aqui de Piracicaba estava nessa reunião. Campinas lidera a produção de biometano no estado de São Paulo, embora moradores de algumas áreas relatem problemas relacionados a odores próximos às unidades de produção. Comércio regional está otimista para o Dia dos Namorados, com a expectativa de movimentação econômica superior a 190 milhões. As tradicionais festas juninas começam a aquecer a economia e o turismo em toda a nossa região, e principalmente na região de Campinas. O governo do estado de São Paulo destaca a aprovação de projetos voltados à valorização das forças de segurança e investimento em mobilidade urbana. O sistema Cantareira permanece em faixa de atenção durante junho, com captação reduzida para preservar os reservatórios que abastecem as bacias dos rios Piracicaba, Capivari e Jundiaí durante o período seco. O prazo de inscrição para o Enem 2026 foi prorrogado até 12 de junho. Olha aí, criançada. O prazo de inscrição para o Enem 2026 foi prorrogado até 12 de junho, tá? Fica aí o alerta. A campanha Junho Vermelho mobiliza o país para incentivar a doação de sangue e reforçar os estoques dos hemocentros. A seleção brasileira segue os preparativos para a Copa do Mundo 2026 sob o comando de Carlo Ancelotti. A Copa do Mundo de 2026 continua sendo um dos principais assuntos esportivos globais, com as seleções finalizando seus preparativos para a competição. Questões ligadas à economia internacional, comércio global e segurança continuam dominando os debates entre as principais potências mundiais. Começamos mais uma semana com a informação Fé e Esperança. Que Deus ilumine nossos passos, abençoe nossas famílias e nos conceda sabedoria para enfrentar os desafios do dia. Fé no Pai, que o inimigo cai. Uma excelente segunda-feira a todos nós. Uma segunda-feira maravilhosa para você que já está a caminho do seu trabalho, para você que já está no seu trabalho, porque agora já são 6 horas e 51 minutos. Então, que você tenha uma segunda-feira maravilhosa. Tá bom? Que Deus continue abençoando e protegendo você durante toda a sequência dessa semana. E ficamos sempre de olho na classe política, que são as pessoas que norteiam as nossas vidas, são as pessoas que decidem os nossos destinos politicamente falando. 6h53, 6 horas e 53 minutos. Daqui a pouquinho tem a resenha do Santo do Dia, temos também a leitura do dia, nós temos todos esses. Essa agenda ainda para hoje. Paulo César Cassieri passando por aqui, bom dia. Deixou também uma reflexão, deixe-me ver. Bom dia. Sem pressa, afinal, está tudo nas mãos de Deus e Ele nunca falha. Bom dia. Muito bom dia, Paulo César Cassieri, ótima semana. Orlando Mendonça, direto lá do Vale do Jequitinhonha, mandando seu bom dia, direto de Minas Nova. Bom dia, que Jesus abençoe sua vida e seus planos, que Ele te proteja e te guie sempre pelo melhor caminho. Bom dia, meu irmão, bom dia, Orlandão. Um abraço a todos aí, um abraço carinhoso a todos que estão à sua volta. Maninho Caçula, o valor da vida está nos pequenos detalhes que Deus nos mostra a cada dia. Bom dia, Deus abençoe. Amém, a você também. Mário César Mendonça passando por aqui e deixando o seu recadinho. Adilson Batista Oliveira, técnico do Mojimirim, amigo nosso, advogado também. Segunda-feira, que as bênçãos de Deus se façam presente em sua vida. Bom dia, muito bom dia. Seja muito bem-vindo, meu caro. Rosângela Carnelucci, que Deus nos dê força e leveza para enfrentarmos mais uma jornada abençoada. Bom dia. Abençoada semana. Amém. A você também, viu, Rosângela Carnelucci? Obrigado, viu? Gratidão, gratidão, gratidão. Deixa-me ver. Sebastião Univaldo está por aqui. Sebastião Univaldo está por aqui. Deixa eu ver o que ele traz hoje para nós nessa manhã de segunda-feira. Deixa-me ver. Uma santa e abençoada segunda-feira a todos. Roguemos, irmãos caríssimos, que a graça do Espírito Santo de Deus derrame nas feridas das nossas almas o azeite e o vinho da misericórdia. Viva a santidade, mas nunca viva pela metade. Salve Rainha e Jesus. Amém. Sebastião Univaldo, hein? Meu querido Jesus, como é difícil caminhar em seus caminhos. Ajuda-me a caminhar e a compreender que na face dos vulneráveis se encontra sua própria face. Corações cheios de Deus refletem em suas faces a plena alegria. Sebastião Univaldo, passando por aqui e deixando seu recadinho. Meu amigo Vicentino, lá na região da Paulicéia. Bom dia, gente. Eu vi que o Leandro Silvino já está buzinando por aqui. Daqui a pouquinho tem a participação de Leandro Silvino. Ele está falando aqui, deixa-me ver. Não, tem todas as informações. Temperatura, que legal. Nós estamos com 10 graus agora, mínima, né? Máxima 25, 25 graus. Condição do tempo firme, sol predominante, chuva 0%, sem a menor possibilidade, 0%. Sol por cerca das 10 horas, vai aparecer o sol. Amanhã, mínima 14, à tarde 25, mais quente um pouco, à noite 16 e madrugada 10 graus. Vento leve, 14 km por hora, qualidade do ar moderada, índice de UV 6, está alto, né? Está pedindo inclusive orientação para usar protetor solar. E as informações astronômicas: nascer do sol às 6h46 e o pôr do sol às 17 horas e 33 minutos, a Lua quarto minguante. Então, antigamente se ouvia muito, meu pai principalmente, falar que de acordo com a Lua era bom para plantar e tal, de acordo com cada mudança, cada sequência, plantar, colher, enfim, papai tinha todas essa sabedoria, né, com a natureza. E ele manda a reflexão bíblica do dia, versículo-chave de hoje. O choro pode durar uma noite, mas a alegria vem pela manhã. Salmos 30, versículo 5. Nem toda dor é o fim. Às vezes, aquilo que parece ser o encerramento de uma fase é, na verdade, o início de algo que Deus está preparando em silêncio. A noite pode até ser longa, pesada, silenciosa, mas ela não é eterna. Deus trabalha enquanto você descansa. Ele age enquanto você ora. Ele prepara o amanhã enquanto você ainda tenta entender o hoje. Quantas vezes você já pensou em desistir? Quantas vezes o peso foi grande demais? E mesmo assim, você chegou até aqui. Isso não é acaso, isso é propósito. Palavra para o seu dia. Hoje Deus quer te lembrar. Você não está sozinho. Essa fase não define o seu destino. O que ele prometeu, ele vai cumprir. Continue caminhando, mesmo que devagar. Continue acreditando, mesmo sem ver, porque o amanhã está chegando e com ela a resposta, a paz e a vitória. A oração: Senhor, mesmo quando não entendo, eu confio. Fortalece o meu coração, renova minha esperança e me ensina a descansar na tua vontade. Leandro Silvino, a mensagem de Leandro hoje, dessa manhã de segunda-feira, para você que está aí do outro lado, nos dando a honra da
1: Talvez você
0: companhia.
1: esteja olhando para a sua vida agora e pensando que perdeu tempo demais.

Você pode estar vendo apenas uma página. Mas Deus está escrevendo o livro inteiro. O capítulo atual pode ser difícil, mas ainda não é o final. Deus ainda não terminou sua história.

0: ainda vai concluir.
1: Talvez você tenha começado a acreditar que não é bom o suficiente, que perdeu seu valor. Que ninguém percebe sua luta. Mas existe uma palavra em Isaías 43. Não temas, porque eu te remi. Eu te chamei pelo nome. Você é meu. Talvez a dor tenha falado muito alto.

mas ela nunca teve autoridade para definir quem você é. Existem feridas que tentam mudar a forma como enxergamos a nós mesmos, depois de tantas decepções. A gente começa a acreditar nas mentiras da dor, mas Deus continua olhando para você da mesma forma. Ele não vê fracasso. Ele não vê descarte. Ele vê alguém que ainda tem propósito.

Talvez você esteja tentando continuar, mesmo sem entender o caminho. E às vezes, o futuro parece tão escuro que dá medo de seguir em frente. Mas existe uma palavra em Salmos 119, versículo 105, que diz: lâmpada para os meus pés é tua palavra, e luz para o meu caminho. Talvez Deus não esteja mostrando tudo agora. Talvez Ele esteja apenas te guiando passo por passo.

Talvez você esteja cansado de lutar batalhas que ninguém vê. Em alguns momentos, você até pensou que não conseguiria continuar. Mas existe uma palavra em Isaías 41:10 que diz: não temas, porque eu sou contigo. Não te assombres, porque eu sou teu Deus. Eu te fortaleço e te ajudo e te sustento com a minha destra fiel. Talvez não foi tua força que te trouxe até aqui. Talvez foi Deus te sustentando o tempo inteiro.

Respira. Você não chegou até aqui sozinho. Mesmo ferido, mesmo cansado, mesmo sem respostas, Deus ainda está.

Talvez você tenha se perguntado muitas vezes: por que eu precisei sofrer tanto? Em algumas noites, a dor parecia pesada demais. Mas talvez, enquanto você pensava que estava sendo destruído, Deus estivesse moldando algo dentro de você.

0: Respira. 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Mesmo cansado, mesmo ferido, mesmo sem respostas.
1: Deus continua.
2: Vamos seguindo com a nossa programação, vamos seguindo, Rogério Silvino está por aqui também, bom dia Rogério, não adianta ter pressa, é tudo no tempo de Deus, bom dia Rogério, uma ótima semana para você e vamos sempre no tempo de Deus, né Rogério, sempre, sempre. Obrigado Rogério pelo carinho, obrigado pela participação conosco. Quem está por aqui também, a Malu está por aqui, bom dia Malu, que possamos receber o afago de Deus na alma e abraçar o novo dia com gratidão. Bom dia Malu, um ótimo dia para você, viu? Quem está por aqui também, Alex Zahatin trouxe mais uma leitura diária, como é que é? O perdão liberta. Alex Zahatin trazendo por aqui, mas eu infelizmente não consigo ler aqui nessa página que ele me manda, eu preciso dar um jeito para melhorar essa imagem. E quando estiver orando, se tiverem alguma coisa contra alguém, perdoa, para que também o Pai Celestial perdoe os seus pecados. Mas se você não perdoarem, também o seu Pai, que está nos céus, não perdoará os seus pecados. Alex Zahatin, reforçando aí a mensagem matinal. Edivaldo Carnelucci passando por aqui, bom dia Edivaldo, um ótimo dia, ótima semana. Neto Orives, mandou uma foto aqui, deve ser dos anos 70, da vidraçaria Parisotto, hein? Eita, pessoal que jogava futebol no Ítalo, legal, hein? Os Parisotos, estão todos bons de bola, conheço alguns, todos bons de bola. Jorge Duarte Passarini passando por aqui, trazendo seu bom dia. É perto dos bons corações que o nosso fica melhor. Bom dia, sem dúvida. Sabedoria, hein? Jorge Duarte Passarini passando por aqui, deixando seu bom dia. Muito obrigado pelo seu carinho e obrigado aí pela sua participação. Muito obrigado mesmo. Vamos à leitura da nossa resenha do Santo do Dia. As pessoas boas merecem o nosso amor. As pessoas ruins precisam dele. É por aí, é mais ou menos por aí, né? É mais ou menos por aí. Vamos à resenha do Santo do Dia, para nós começarmos a encaminhar para a nossa leitura diária. O Santo do Dia é uma resenha diária dos santos guardados na memória da Igreja. Histórias de mestres da vida cristã de todos os tempos, que como faróis luminosos orientam o nosso caminho. São Medardo, bispo em Noyon. Alguns dos seus milagres ajudaram os ladrões que estavam roubando. Talvez tenha sido esta sua generosidade a inspirar Victor Hugo a escrever seu Miriel, Os Miseráveis. São Medardo era filho de um dos conquistadores francos da Gália, tornou-se bispo da atual Saint-Quentin e faleceu no ano 561. Pouca informação sobre São Medardo. Vamos seguindo, vamos buscar mais informações dos nossos santos do dia. Tem inclusive a participação do nosso Leandro Silvino também nos ajudando nessa questão do santo do dia. Santo Efrem, diácono e doutor da Igreja. Efrem nasceu no ano 306, bem no início do século IV, na cidade de Nisibi, atual Turquia. Cresceu em meio a graves conflitos de ordem religiosa, além das heresias que surgiam tentando abalar a unidade da Igreja, mas todos eles só serviriam de fermento para que a sua fé em Cristo e sua orientação, a ardente devoção à Virgem Maria vigorasse e se firmasse. O pai de Efrem era sacerdote pagão, embora sua mãe cristã defendesse a liberdade religiosa, educando no filho dentro dos preceitos da palavra de Cristo, ele foi educado na infância entre a dualidade do paganismo do pai e do cristianismo da mãe, pois o edito de Milão, autorizando a liberdade de culto, se só entrou em vigor quando ele já tinha 7 anos de idade. Mas o patriarca da família jamais aceitou a fé professada pelo filho, como não o venceu, nem com argumentos, expulsou de casa. Efrem foi batizado aos 18 anos e viveu o seu próprio sustento, trabalhando num balneário local. Aí, São Medardo, nós já falamos do São Medardo, popular na França, nasceu na região de Saint-Quentin, de uma nobre família. O pai era estirpe franca e a mãe descendente dos colonizadores romanos. Também é dia do bem-aventurado Pacífico de Cerano, Pacífico Ramati. Nasceu no ano 1424 em Cerano, na cidade Novara, Itália. Muito cedo ficou órfão dos pais, sendo educado e formado pelo superior dos beneditinos do mosteiro de San Lorenzo. Vamos ver o que Leandro nos traz nessa manhã, o que o Leandro nos traz com a sua participação para a nossa resenha do Santo do Dia. São Medardo, né? Bispo de Noyon, França, no século IV, conhecido por sua grande caridade e proteção aos pobres. Segundo a tradição, um pássaro o protegeu da chuva, tornando-se símbolo de proteção. É invocado contra tempestades e desastres naturais. São Medardo, que legal. São Gildardo, irmão gêmeo de São Medardo, também foi bispo, conhecido por sua santa e discreta, por sua vida santa e discreta. Ambos são celebrados juntos devido à sua forte ligação espiritual. São Clodulfo de Metz, bispo de Metz na França, filho de Santo Arnulfo, também bispo, viveu no século VII e destacou-se pela humildade e a sabedoria pastoral. São Fortunato de Fano, bispo italiano, exemplo de vida dedicado à evangelização e ao serviço da igreja. Os nossos beatos de hoje, Beato Tiago Bertiel, missionário jesuíta de Madagascar, foi martirizado em 1896 por abandonar a sua fé. Exemplo de coragem, fidelidade e missão. Reflexão para hoje: os santos de hoje nos mostram que a santidade não está em feitos grandiosos, mas em viver com fé, humildade e constância, seja no silêncio de um bispo, na missão de um mártir ou na caridade do dia a dia. Deus age através de quem se entrega totalmente. Aí, o menino Leandro Silvino completando a obra dessa manhã dos Santos do Dia. Deixa eu mandar um abraço aqui para Jorge Miquimba. Deus proverá o nosso dia, a nossa semana. Família, amigos e nossas vidas já estão no altar. Bom dia, feliz semana. Bom dia, Jorge Miquimba. Muito obrigado pelo carinho. Sérgio Priuli passando por aqui também. Bom dia, segunda-feira, nova semana. Uma boa semana para nós, que ela seja repleta de alegria, amor e prosperidade. E que Deus nos abençoe. Feliz semana. Abençoada semana para nós. Toninho Campione passando por aqui também, deixando a sua mensagem matinal. Muito agradecer pela bênção da vida, por tudo o que temos e somos. Que tudo o que está por vir seja abençoado. Que seja do bem, que seja de Deus. Amém. Bom dia. Bom dia, seja muito bem-vindo, Toninho Campione. Bom dia, que Deus, com toda a sua bondade, nos conceda um grande dia cheio de esperança, fé e gratidão. Maravilha, hein? Que maravilha, Toninho. Toninho Campione, passando por aqui, deixando seu recadinho. E nós voltamos já já. Vocês não saiam daí.

Talvez as pessoas nunca tenham enxergado teu valor. 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Te diminuíram. Mas enquanto ninguém acreditava, Deus estava olhando para você o tempo inteiro.

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1: te... 7 horas 35 minutos, vamos dando sequência na nossa manhã. Despertar é aqui com João Mendonça. Vem pra cá. Bem-aventurados os pobres em espírito, porque deles é o reino dos céus. Nossa... O centro da nossa leitura de hoje está no Evangelho de Mateus, capítulo 5, de versículo 1 a versículos 12. Bem-aventurados os pobres em espírito, porque deles é o reino dos céus. Bem-aventurados os que estão aflitos, porque esses serão consolados. Bem-aventurados os mansos, porque esses herdarão a terra. Bem-aventurados os que têm fome e sede de justiça, porque esses serão saciados. Bem-aventurados os misericordiosos, porque esses serão tratados com misericórdia. Bem-aventurados os puros de coração, porque esses verão a Deus. Bem-aventurados os que trabalham pela paz, porque esses serão chamados filhos de Deus. Bem-aventurados os perseguidos por causa da justiça, porque deles é o reino dos céus. Bem-aventurados sois vós quando vos insultarem, vos perseguirem e, mentindo, disserem todo mal contra vós por causa de mim. Exultai e alegrai-vos, porque vossa recompensa é grande nos céus, pois, do mesmo modo, perseguiram os profetas que vos precederam. Iniciamos um novo dia, uma nova semana, buscando o Senhor, que em sua palavra nos alimenta, nutre, fortalece na caminhada e nos indica o caminho da vida plena, silenciando o meu, o seu coração. Repita algumas vezes a oração: Jesus, Mestre, iluminai minha mente, movei meu coração, para que esta meditação produza em mim frutos de vida. Amém. Ó Divino Espírito, ensina-me tudo quanto Jesus ensinou, dá-me inteligência para entender, memória para lembrar, e vontade dócil para praticar, coração generoso para corresponder aos teus convites, e que assim seja. Amém. Oito de junho de 2026, agora são exatamente 7 horas e 38 minutos, 7h38. O Senhor é a minha luz e salvação, de quem eu terei medo? O Senhor é a proteção da minha vida, perante quem eu temerei? Ou eu tremerei? São eles, inimigos e opressores, que tropeçaram, que tropeçam e sucumbem. O caminho das bem-aventuranças contradiz os falsos profetas e consola aqueles que são perseguidos por causa do reino de Deus. Ao celebrar esta santa, essa leitura diária, alegremos-nos e exultemos, pois no deserto da vida, o Senhor se revela como o nosso alimento, nosso socorro e a nossa salvação. A primeira leitura de hoje está no primeiro livro dos Reis, capítulo 17, de versículo 1 a versículo 6. Naqueles dias, o profeta Elias, tesbita de Tesbe e Galade, disse a Acabe: pela vida do Senhor, o Deus de Israel, a quem sirvo, não haverá nestes anos nem orvalho nem chuva, senão quando eu disser. E a palavra do Senhor foi dirigida a Elias nestes termos: parte daqui e toma a direção do Oriente. Vai esconder-se esconder-te junto à torrente de Carite, que está defronto ao Jordão. Lá beberás da torrente, e eu ordenei aos corvos que te deem alimento. Elias partiu e fez como o Senhor lhe tinha ordenado, e foi morar junto à torrente de Carite, que está defronto ao Jordão. Os corvos traziam-lhe pão e carne, tanto de manhã como de tarde, e ele bebia da torrente. Caríssimos irmãos e irmãs, essas são para nós palavras do Senhor, que o salmista respondeu com o Salmo 120. Do Senhor é que me vem o meu socorro. É o do Senhor que fez o céu e a terra. Eu levanto os meus olhos para os montes, de onde pode vir o meu socorro. Do Senhor é que vem o meu socorro. Do Senhor que fez o céu e fez a terra. Ele não deixa tropeçarem os dos meus pés, e não dorme quem te guarda e te vigia. Oh não, ele não dorme nem cochila, aquele que o guarda de Israel. O Senhor é o teu guarda, o teu vigia, é uma sombra protetora à tua direita. Não vai ferir-te o sol durante o dia, nem a lua através de toda a noite. O Senhor te guarda de todo mal, ele mesmo vai cuidar da tua vida. Deus te guarda na partida e na chegada. Ele te guarda desde agora e para sempre. Do Senhor é que vem o meu socorro. Do Senhor que fez o céu e fez a terra. Vamos ao nosso evangelho de hoje. O evangelho de hoje está no livro do evangelista Mateus, capítulo 5, de versículo 1 a versículos 12. Aleluia, aleluia, aleluia. Alegrai-vos, vós todos, porque grande há de ser a recompensa nos céus que um dia tereis. Proclamação do Evangelho de Nosso Senhor Jesus Cristo, narrado segundo o evangelista Mateus. Naquele tempo, vendo Jesus as multidões, subiu ao monte e sentou-se. Os discípulos aproximaram-se e Jesus começou a ensiná-los. Bem-aventurados os pobres em espírito, porque deles é o reino dos céus. Bem-aventurados os aflitos, porque serão consolados. Bem-aventurados os mansos, porque possuirão a terra. Bem-aventurados os que têm fome e sede de justiça, porque serão saciados. Bem-aventurados os misericordiosos, porque alcançarão misericórdia. Bem-aventurados os puros de coração, porque verão a Deus. Bem-aventurados os que promovem a paz, porque serão chamados filhos de Deus. Bem-aventurados os que são perseguidos por causa da justiça, porque deles é o reino dos céus. Bem-aventurados sois vós quando vos injuriarem e perseguirem e mentindo, disserem todo tipo de mal contra vós por causa de mim. Alegrai-vos e exultai, porque será grande a vossa recompensa nos céus. Do mesmo modo, perseguiram os profetas que vieram antes de vós. Caríssimos irmãos e irmãs, essas são para nós palavra da salvação. Eu vou ali só tomar um trago d'água e volto já para a nossa brevíssima reflexão de hoje, tá bom? Não saiam daí.

O Sermão da Montanha é o primeiro dos cinco grandes discursos de Jesus no Evangelho segundo Mateus. A ética proposta por Jesus nesse sermão apoia-se nas bem-aventuranças. Uma nova forma do fiel se perceber neste mundo marcado por tantas injustiças e corrupções, certificando-se da autenticidade da sua adesão a Jesus, o bem-aventurado por excelência. Nele se concretizam todas as bem-aventuranças, razão pela qual Jesus pode propô-las aos seus discípulos. Não é à toa, foram chamadas a carta magna do Reino de Deus. E a sua vivência testemunha o vigor da boa nova de Jesus dentro e fora da igreja, em qualquer época e lugar. Que possamos assimilar as bem-aventuranças em nossos pensamentos, palavras e ações. Que toda a nossa vida seja modelada por elas, experimentando a eficácia do Reino de Deus. Experimentando a eficácia do Reino de Deus. As bem-aventuranças propõem um caminho de vida e destacam as bênçãos maravilhosas prometidas a nós. Se desenvolvermos a lógica do amor, elas são o cântico da nova felicidade evangélica. Segundo o Catecismo da Igreja Católica, as bem-aventuranças retratam o rosto de Jesus Cristo e descrevem-nos a sua caridade. Exprimem a vocação dos fiéis associados à glória da sua paixão e ressurreição. Definem os atos e atitudes características da vida cristã. São as promessas paradoxais que sustentam a esperança no meio das tribulações. Anunciam aos discípulos as bênçãos e recompensas já obscuramente adquiridas, já estão inauguradas na vida da Virgem Maria e de todos os santos. No monte, o Cristo entrega aos discípulos a nova lei, não já aquela escrita em pedras, mas nos corações. É uma lei que renova a nossa vida, tornando-a boa, mesmo quando para o mundo parece fracassada e miserável. Só Deus pode verdadeiramente chamar de bem-aventurados os pobres e os aflitos, porque Ele é o bem supremo que se doa a todos com amor infinito. Só Deus pode saciar aqueles que buscam paz e justiça, porque Ele é o justo juiz do mundo, autor da paz eterna. Só em Deus os mansos, os misericordiosos e os puros de coração encontram alegria, porque Ele é a realização da sua expectativa. Na perseguição, Deus é a fonte de redenção. Na mentira, é a âncora da verdade. Por isso, Jesus proclama: exultai e alegrai-vos. Estas bem-aventuranças permanecem paradoxo apenas para aqueles que acreditam que Deus é diferente do modo como Cristo se revela. Quem espera que os prepotentes continuarão sendo senhores da terra, surpreende-se com as palavras do Senhor. Quem se acostuma a pensar que a felicidade pertence aos ricos pode acreditar que Jesus é um iludido. Mas a ilusão está precisamente na falta de fé em Cristo. Ele é o pobre que com todos partilha sua vida, o manso que persevera na dor, o construtor da paz, perseguido até a morte na cruz. É assim que Jesus ilumina o sentido da história. Não aquela escrita pelos vencedores, mas a que Deus realiza salvando os oprimidos.
salvando os oprimidos. Esse socorro imediato, né, que a gente, às vezes, na maioria das vezes, a gente nem entende de onde vem esse socorro imediato. A graça para viver as bem-aventuranças, a graça de imitar a Cristo através do Sermão da Montanha. Hoje nós comemoramos com muita alegria aquilo que vamos escutar no Evangelho, as bem-aventuranças, ou seja, são aquelas pessoas que escolhem deixar a vida do mundo, do pecado, para viver na santidade de Deus. Por isso, os bem-aventurados, o Evangelho de Mateus vai dizer para nós o seguinte: bem-aventurados sereis quando vos caluniarem, quando vos perseguirem e disserem falsamente todo o mal contra vós, por causa de mim. Alegrai-vos e exultai, porque será grande a vossa recompensa nos céus, pois assim perseguirão os profetas que vieram antes de vós. Perseguiram os profetas que vieram antes de vós. Amados irmãos e irmãs, as bem-aventuranças não são apenas um ideal distante. É possível você ser santo. É possível você passar pelas provações, pelas tribulações e permanecer em Deus. O Senhor está dizendo: alegrai-vos, porque será grande a vossa recompensa nos céus. Quem quer chegar ao céu precisa se alegrar com o sofrimento, precisa se alegrar com as provações, porque é permissão de Deus. Ele permite o sofrimento aos seus amados, aos seus escolhidos, porque são esses que o Senhor dá ao Espírito Santo, aqueles que se abrem à graça de Deus. Jesus nos mostra que Ele é o próprio Espírito, Ele é o manso, é o misericordioso, Ele é o puro de coração, aquele que será perseguido por causa da justiça. Jesus é o rosto das bem-aventuranças. Se queremos ser verdadeiramente cristãos, que significa o outro Cristo, precisamos passar por tudo isso. Você precisa ter um coração manso. Você precisa ter um coração manso. Você precisa ter um coração misericordioso, um coração puro, mas que saiba ser perseguido por causa da justiça. Portanto, viver as bem-aventuranças é permitir que a vida de Cristo apareça em nós. Olha que bonito. Quando eu assumo as bem-aventuranças em minha vida, eu estou afirmando que eu quero que Cristo apareça em mim como aquilo que Paulo nos fala. Não sou eu mais que vivo. Não sou eu mais que vivo. É Cristo que vive em mim. Ou seja, as bem-aventuranças. O mundo procura felicidade no poder, no dinheiro e no prazer. Jesus nos revela que a verdadeira felicidade nasce da humildade, da misericórdia, da pureza e da fidelidade de Deus. Peçamos hoje a graça de viver esse caminho, porque quem vive as bem-aventuranças já começa a experimentar aqui na terra as alegrias do reino dos céus. Que o Senhor nos abençoe e que Ele nos santifique por sua bênção, que desça e permaneça em nossos corações a bênção do Deus Todo-Poderoso, que é Pai, Filho e Espírito Santo. Amém. Amém. Um ótimo dia. Uma estupenda e abençoada semana a todos. A você que está chegando agora, o nosso bom dia e o nosso obrigado pela sua participação, obrigado pela sua audiência, obrigado pelo seu carinho. Muitíssimo obrigado, viu? Tenhamos todos um ótimo dia e nossa semana abençoada. Sempre. Ontem, hoje e sempre. Muito obrigado.
Você que está aqui em Piracicaba, você que está em São Paulo, hã? Helsínquia, Minas Nova, Ilha Bela, Columbus, obrigado pelo carinho, Ashburn, Iracemápolis, Ribeirão Preto, Sorocaba, São José dos Campos, obrigado, Limeira, Americana, Aguaí, Ferraz de Vasconcelos, Campinas, Sumaré, Manhattan, Alemanha, hein? Parque Aeroporto, São Paulo, obrigado. Diadema, obrigado pelo carinho, viu? Muitíssimo obrigado pelo carinho de vocês. Obrigado pela audiência e pela participação conosco nessa manhã. Muito obrigado. Que Deus lhes conceda uma belíssima e abençoada semana. Vamos juntos, porque juntos nós somos e seremos ainda muito mais fortes. Obrigado pelo carinho, gente. Obrigado mesmo.

Depois de tudo o que aconteceu, você mudou. 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

Você não é mais a mesma pessoa. E talvez isso seja exatamente o que Deus queria fazer em você.

Vamos encerrando a nossa programação nessa manhã, agradecendo a cada um, a cada aparelhinho ligado conosco nessa manhã, o nosso muitíssimo, muitíssimo obrigado. Vamos encerrando mais uma edição. 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Agradecemos imensamente a todos os nossos valiosos ouvintes, a cada aparelhinho ligado conosco, a cada mensagem enviada, a cada minuto de companhia e confiança em nossa programação. Que Deus abençoe abundantemente cada família, cada trabalhador, cada amigo e amiga que esteve conosco nesta manhã. Que esta semana seja marcada por muita saúde, paz, motivação, fé e grandes realizações. Nunca se esqueçam, os desafios existem para serem superados e os sonhos para serem realizados. Sigamos em frente com coragem, esperança e confiança nos planos de Deus. Muito obrigado pelo carinho, obrigado pela sua audiência. Tenham todos uma semana iluminada, produtiva e repleta de conquistas. Gratidão sempre, fé no Pai. Que o inimigo cai. Até o próximo, se Deus assim nos permitir. Tá bom? Fiquem com Deus, se cuidem e cuidem de todos que estão à sua volta. E vai se preparando aí, tá? Prestes a começar aí a grande Copa do Mundo. Obrigado pelo carinho, obrigado pela audiência. Amanhã a gente volta, se Deus nos permitir.

0: 8:08.
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0: 8 horas e 29 minutos.
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É isso aí, meu povo. Bom dia, bom dia. Segundou aí? Segundou aqui. E faz tempo que segundou. Tá frio? Tá gelado? Não, tá gostoso. Hoje tá um dia gostoso. Clareou já cedinho, já é. O sol já despontou aqui em Piracicaba, Brasil. É isso aí, gente. É isso aí. Como você está? Dormiu bem? Acordou melhor ainda? Sonhou? Depois de... Para muita gente foi um feriado prolongado, hein, gente? É, sexta, sábado, domingo. É, que delícia. Tem gente que voltou, trabalhou na sexta, trabalhou sábado. E hoje está de folga. Que legal, que legal. Mas não tem problema. A coisa melhor que poderia acontecer é você estar aqui conosco na WI Web Interiorana. Já despertou com João Mendonça, com seus louvores, com as suas mensagens maravilhosas. E agora você está aqui no Alô Magal, às 8h30, às 10 horas da manhã. Vamos levar muita música, muita conversa, muitos fatos. Gostoso, né, gente? Começar nesta segundona. Hoje é dia 8 de junho, então. Então, eu desejo uma excelente segunda-feira para todos nós. E que esta semana, né, chegue trazendo mais saúde, mais paz, mais esperança e muitas oportunidades para todos nós, né? Que depois do merecido descanso, que foi agora, né, é hora de renovar essas energias para essa semana. Muita gente com sonhos, determinação, bora lá, seguindo em frente sempre, gente. Seguindo em frente sempre. É segunda-feira, mas não tem problema não. Segunda-feira é muito bom. Bora lá então na segunda.

É isso aí, gente. Mão na cabeça, mão na cintura, sacode o corpo, não pode parar. É isso aí, não podemos parar, não podemos. É, descansamos bastante. Sim, descansamos bastante. Então hoje é dia de sacudir a poeira e dar a volta por cima, é isso? Isso aí, gente. Quanta coisa aconteceu esse final de semana? Ou nada? Nada, há muita coisa, né? Sempre acontece. A gente que fica meio fora do esquadro, né? Sábado e domingo. Quando é muito feriado, assim, a gente fica até meio perdido, né? Quando volta na segunda-feira, a gente tá ainda colocando as ideias em ordem. Mas a gente, como a forma e a música fala, não podemos parar nunca. E o que que a gente vai fazer? A gente tem que clarear os nossos pensamentos, clarear a nossa vida, as nossas atitudes, e vamos mandar então esse clarão interno para o mundo, para que ele fique melhor essa semana, que também o mundo nos devolva coisas boas, que a gente faça uma troca. Eu mando coisa boa e o mundo manda coisa boa para mim de volta. Então bora clarear com os nossos amigos aqui, roupa nova, bora lá moçada! Bora, meu, bora! É, demorando assim, bora lá!

Ei, roupa nova aqui com a gente, maravilha, vamos clarear tudo, gente, pensamento, a clarear nossas atitudes, nossa vibração, é isso aí, essa semana tem muita coisa boa que vai acontecer também, né? Ontem quem não foi muito legal foi o 15, né? O 15 não trouxe um resultado positivo, ele foi 1-0 lá pro Nova Iguaçu, lá no Rio de Janeiro, é, não foi legal não, não foi legal. E a nossa equipe da WI, com a narração do Rogério Silvino, os comentários do Jota Duarte e a técnica do Gilson Bom Sucesso, teve uma transmissão sem imagens, né? Mais a narração mesmo e comentários, porque nós não temos a autorização para imagens, né? Mas foi muito bom, né? Porque eles comentaram, teve bastante audiência, graças a Deus. Que bom, né? Mas o 15 não foi bem. O Nova Iguaçu fez 1-0 pro 15. É. E agora acabou, né? Eu acho que é só depois da Copa que volta, né? Só depois da Copa. Então o 15 já encerrou e agora é só depois que termina a Copa. Aliás, falando em Copa, o jogo de abertura da Copa esse ano será disputado entre México e África do Sul no dia 11 de junho. Essa semana, gente, é quinta-feira agora, dia 11 de junho. É. Então, a partida inaugural ocorrerá no histórico Estádio Azteca, na Cidade do México, com pontapé inicial marcado para as 16 horas, horário de Brasília aqui no país nosso, aqui nosso lindo Brasil varonil, e 13 horas do horário local lá no México. Olha só, gente. Nossa, são 3 horas, ou 13, 14, 15, 16, 3 horas de diferença daqui para lá. Que legal, que legal. É, gente, isso aí, né? E o Brasilzão vai jogar. Vamos ver qual o próximo jogo. O Brasil vai jogar dia 13 de junho, sábado, às 19 horas. 19 horas. Brasil e Marrocos. Nossa, 13 horas do sábado, dia 13 de junho, às 7 horas da noite, aqui às 19 horas. Brasil e Marrocos. Ai, depois dia 19, é uma sexta-feira, às 21h30. Nossa, tarde da noite. Depois, no dia 24 de junho, às 19 horas, Escócia e Brasil. É, Escócia, eu tô tendo uma proximidade com a Escócia. É, meu Deus do céu, não? Então, dia 13, 19, dia 24, o Brasil vai jogar, hein, gente? Marca aí. Marca aí, sempre depois das 19 horas. 19, 21, 30 e 19. Isso aí, gente. Espero que tragam também bons resultados, né? Que esse último amistoso aí não foi muito bonito, não, né? Fez gol, tudo, mas tava meio perdidinho. Ainda perdeu um jogador pro meio do caminho. Vai ter que fazer a troca. Que legal, né? Que legal, não. Ruim pra quem saiu, né? Bom pra quem entrou. Ai, senhor, vamos. Mas hoje é segundona. 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Bora lá, então, amanhã, gente. Ai, ai, que mais que a gente vai falar hoje? Que mais que já toquei? Ah, vou tocar Lolô Marciano, sabe a... A Elis Regina, minha tia é fanzoca da Elis Regina. Então, bora lá. Alô, alô, Marciano. Vou tocar essa música aí, porque tem muita gente vendo OVNI, né? Tem um cara que falou que passou por cima da chácara dele, ele filmou, tá indo em todas as TVs falando que tinha um disco voador, um OVNI na chácara dele, e depois descobriram que não era. Não era. É. Fica falando coisa aí, né? Mas bora lá. Alô, alô, Marciano, com a Elis Regina. Ela já falava, alô, mãe Marciano, lá atrás, gente. Muito bom, Elis Regina. Olha lá. Bora, Elis. Canta pra nós.

deles sempre Elis, gente. Mas essa composição é da Rita Lee. É, e essa interpretação da Elis Regina. Alô, alô, Marciano. Aqui quem fala é da Terra. Pra variar, estamos no quê? Em guerra. Você não imagina a loucura. E o ser humano tá na maior pendura. alguma referência a isso, gente, hein? Estamos do mesmo jeito que a gente tava lá atrás. Um pouquinho melhores. Neste tempo aí, né, acho que não existia o cartão de crédito, né? Então, sabe o que era pendura, gente? Sabe que tem, os jovens não sabem o que é uma pendura. Pendura é comprar algo e deixar para pagar depois. É, põe na caderneta, no carnê, é isso aí, gente. Então, a pendura é isso. Hoje você pendura no cartão de crédito. É, juros abusivos, você compra um real e fica devendo um milhão. É isso aí, muito já, muita coisa, muito. Então, a gente não está muito diferente, certo, do que estávamos, né, do jeito desta música. Mas eu acho que ainda vai um bom tempo ainda, né? Porque é sempre, a gente sempre tem uma guerra estourando em algum lugar. Quando começa uma, a gente tira a atenção da outra que estava já no meio, já. Tanto que a Rússia com a Ucrânia, há quantos anos, falava-se em meses, já está em anos. Agora o Irã com os Estados Unidos e um monte de país junto, vai indo para meses também, daqui a pouco a gente vai falar em anos, e a gente vai perdendo a noção do perigo, a noção do que o homem é capaz de fazer, né? É complicado, é triste. E ainda tem uma Copa do Mundo aí que serviria para integrar as nações, né? Mas os Estados Unidos não liberaram a turma lá do Irã entrar todo mundo, não. Entrou só os jogadores, era jogar, pum, vai embora. Vai para outro lugar lá, você vai dormir em outro lugar. Aqui dentro não vai dormir, não. Mas é difícil, né, gente? Você colocaria seu inimigo para dormir dentro da sua casa? Hein? Então fica a dica. Fica a dica. A gente não pode também desvalorizar e só atacar os Estados Unidos, né? Porque ele está na casa dele e ninguém gosta de pôr o inimigo dentro da casa, certo? Então é isso aí, a gente também tem que ver esse lado. Ai, ai. Então, gente, hoje é o dia 8 de junho. É, já foi uma semana de junho, gente. 8 de junho, você vai ver como vai passar rápido. Quando essa semana já começa a Copa, daí a gente já perde até a noção dos dias, até a noção do dia, da data e o dia da semana. A gente vai perdendo a noção, porque a gente enrola uma coisa com a outra, né? Então a gente vai passar rapidinho isso daqui. Quando a gente vê, já estamos em agosto. Agosto de Deus. É isso aí. Mas hoje é 8 de junho. E sabe o que se celebra? Dia Mundial dos Oceanos. É, sabe quantos oceanos tem aqui? Daqui a pouco já vou falar. Esse dia é dia mundial, hein? Então, como ele é mundial, ele é instituído por quem? Por quem? Pela ONU. Para conscientizar sobre a importância dos mares, combater a poluição e promover a preservação marinha. A ONU está dentro de tudo, né? E por fora, né? Porque eu acho que elas vão fazer data disso, data daquilo, mas eu acho ela muito xoxa, muito morna, né? Então, Dia Mundial dos Oceanos. E tem que conscientizar sobre a importância dos mares, combater a poluição e promover a preservação marinha. É muito importante, gente, porque o plástico invadiu os nossos mares. E tem muitos animais marinhos, né? Eles ficam enroscados. Isso quando não come, né? Os plásticos ficam se enrosca e já viu a tragédia, né? E além desta data global, o calendário nacional agora é nacional, também reserva o dia para outras celebrações, que é o dia do oceanógrafo, nós vamos saber o que é isso, e dia do citricultor. O citricultor é aquele voltado aos profissionais que cultivam frutas cítricas, limão, a laranja, acerola, tudo que for cítrico. Então é o dia do citricultor. Adoro frutas cítricas.

0: Ártico, que circunda o continente da Antártida, lá no Polo Sul. E temos o Oceano Ártico, que é o menorzinho e o mais raso de todos, localizado no Polo Norte.
1: Lá o frio também.
0: Ai, meu Deus do céu. Então, são 5 oceanos. E eles cobrem cerca de 71% da superfície do planeta, gente. Que legal, hein? Não é planeta Terra, é planeta Água. Então, o Oceano Pacífico, o Atlântico, que banha aqui a nossa costa brasileira, o Índico, o Antártico e o Ártico. 5 oceanos, 71% aqui do nosso planeta. Que legal. E você sabe o que o oceanógrafo faz? Ele estuda os ecossistemas marinhos, a biodiversidade e o comportamento dos seres vivos no mar. Que legal. Depois ele tem a oceanografia física. Olha, ele analisa as correntes marítimas, as marés, as ondas e a interação do oceano com a atmosfera. Quando o oceano, a temperatura se eleva, né? Faz muita coisa aqui, gente. Nos ventos, em tudo, mexe com o nosso clima. É. Pois tem a oceanografia química, investiga a composição da água do mar, os níveis de salinidade, nutrientes e a presença de poluentes. É. Às vezes tem aqueles cargueiros, né, que derrubam óleo no mar, daí eles têm que ir com aquelas boias, né, para sugar todo aquele óleo, para não contaminar. É. Oceanografia geológica examina a estrutura do fundo do mar, a composição das rochas e os processos de erosão nas praias. Viu aqueles mergulhadores, que eles eram pesquisadores, morreu a mãe, morreu a filha também, que eles foram nas cavernas submarinas. É, provavelmente, eles eram oceanográficos também, oceanógrafos. É, estrutura fundo do mar, vai estudar lá o fundo do mar. Eu fico apavorada só de ver, porque eu tenho uma claustrofobia com esse negócio, não, só de me ver, nossa, não posso. Não. O mar eu gosto, vou lá, fico vendo ele de longe. Vou lá, molho até o tornozelo, assim, no máximo até o joelho e pum, volto. Não é água, não é comigo, não. É, então, muito importante, é uma profissão muito importante. Oceanógrafo. Ele cuida dos nossos oceanos. 5 oceanos, hein? 5 oceanos. Que legal, não? Que legal. Deus é maior, Deus é bom o tempo todo. É isso aí, gente. Eu vou tocar uma música que eu escutei hoje de manhã. Eu vou tocar. Você está com tédio? Você está entediada? Você sabe o que é tédio? Vou mais falar para você o que é o tédio. Tédio. O tédio é uma sensação que todos nós, viu gente, todos nós em algum momento da vida a gente experimenta. E ele surge quando sentimos falta de interesse, motivação ou propósito naquilo que estamos fazendo. Embora muitas pessoas vejam o tédio como algo negativo, ele também pode trazer importantes ensinamentos. Vivemos em uma época de distrações constantes, que são celulares, redes sociais e entretenimento, que estão sempre ao alcance das mãos. Mas mesmo assim, muitas pessoas continuam sentindo tédio. Isso acontece porque o tédio nem sempre está relacionado à falta de atividades, mas à falta de significado nelas. Sabe quando aquele dia que você fala, nossa, por que eu estou fazendo esse negócio aqui? Não vai dar em nada esse negócio aqui. O que eu preciso fazer? Por que eu vou fazer isso aqui? Isso é um tédio. Por outro lado, o tédio pode ser um sinal de que precisamos mudar algo em nossa rotina. Rotina, gente. A rotina é boa, mas também ela, quando fica rotina demais, ela dá o tédio. Muitas ideias criativas, projetos e descobertas nasceram em momentos de aparente inutilidade, quando a mente teve tempo para refletir e imaginar.

ar novas possibilidades. Porque às vezes você está ali, você fala, mas o que, que eu vou fazer aqui? Nossa, não aguento mais fazer isso aqui, não aguento mais olhar isso aqui. Daí você começa a ter ideias, né? Planejar alguma coisa diferente para você sair daquele círculo e ciclo vicioso. Né? Então, o tédio também nos ajuda a sair da caixinha e pensar diferente. Então, o desafio é não permitir que o tédio se transforme em acomodação. Em vez de reclamar da falta de estímulos, podemos aproveitar esse momento para aprender algo novo, desenvolver um talento, ler um bom livro, que é muito bom, praticar uma atividade física ou fortalecer nossos relacionamentos. É, em vez de você ficar lá, vai pegar o carro, vai comprar o pão na padaria, vai a pé. Deixa o seu tédio sentado lá e vá a pé na padaria. E já aproveite, veja assim, se já tem uma praça com aqueles aparelhos que a prefeitura disponibiliza para a gente fazer exercício. Vê se acha alguma no meio do caminho e já programa uma atividade física para você fazer no outro dia. Olha que legal, seu tédio já vai embora, já na hora. Então é isso aí, gente. O tédio não é apenas a ausência do que fazer, mas muitas vezes a oportunidade de descobrir o que realmente vale a pena fazer. E que cada momento de tédio seja transformada em uma chance de crescimento, aprendizado e renovação. Afinal, as grandes mudanças da vida costumam começar quando decidimos sair da zona de conforto e dar um novo sentido ao nosso tempo. Então, bora lá, vamos ouvir a música Tédio, com Biquíni Cavadão. Bora lá, Biquíni, bora lá, meus filhos.

É, escuta, ele falou, ele cantou certinho que é tédio, hein, gente? Olha que legal, é muito bom. Tá dando um eco aqui que eu não tô conseguindo me encontrar. É isso aí, gente. Então, tédio é isso aí. Sabe aqueles dias em que nada me satisfaz? Não tenho nem coragem de tirar o pijama, ele fala, que não tem vontade de tirar o pijama nem sair da cama. Quem nunca, né? Quem nunca? Mas a gente sempre tem que vencer esse tédio, sempre vencer este tédio. É isso aí, gente. Eu marquei aqui uma fala de um estrangeiro. Eu não o conheço, não o conheço. Eric Cantona. Quem que será? Eu não sei quem é. Eric Cantona não joga futebol profissional. Então, ele era um jogador de futebol, olha, francês. Eric Cantona não joga futebol profissionalmente há mais de 25 anos, mas continua dizendo o que pensa. É isso aí. Sabe o que ele falou? Ele falou assim: em março de 2026, em entrevista ao programa Clique do canal francês Canal Mais, ele defendeu uma proposta direta. Ele falou assim: ó, eu criaria uma lei. Se um presidente iniciar uma guerra, ele mesmo precisa ir lutar na frente de batalha. Não se deve mandar um jovem de 18 anos. Olha só, gente. Ele fala que o presidente que vai iniciar uma guerra, ele que vai na frente. Vai lá, vai abrindo, vai abrir, abre alas. Vai lá na frente e não colocar os jovens de 18 anos, porque a guerra é deles, né? Então, porque eles ficam discutindo nas mesas agora. Agora, aquelas reuniões assim, cada um na sua casa, né, no seu estado lá, online, né, aquelas reuniões online, e o povo lá nas trincheiras se matando, né? Então, ele defende assim que quando um presidente declare guerra a outra potência, que ele vá na frente, não fique mandando os jovens de 18 anos. Ele criou uma polêmica aí nas redes sociais, é. Mas ele não tá de todo errado, né? Não tá de todo errado, não. Isso aí, né, gente? Uns ficam lutando e outros ficam conversando. Isso aí. Então, eu peguei essa música aqui do Flávio Leandro, Onde Deus Possa Me Ouvir. Essa música é muito legal. Então, que Deus nos possa nos ouvir em todos os cantos. Bora lá!

0: É, Flávio Leandro, onde Deus possa me ouvir, onde Deus possa nos ouvir, né? Qualquer lugar pode ser, gente. Sair do meu interior para o meu interior. Que bom, que bom, que bom, que bom. Eu vou lá para o WhatsApp. Bora lá, WhatsApp. Quero ver quem chegou aqui já de manhãzinha. Olha quem abriu aqui. Ao abrir elas foi a Lia Andreoni. Bom dia, Lia, para você, para o Dom. Beijos. Pois chegou aqui a Andréia. Segunda-feira abençoada, que Deus nos prepare uma semana de vitórias, com muitas bênçãos em nossas vidas. Assim seja, Andréia e o Júnior, já no batente, né, Andréia? É isso aí. Pois a Rosângela, bom dia. E para o dia que chega, paz, amor, pensamento positivo e bênçãos de Deus. Assim seja. Marilena, é isso aí. Bom dia. Feliz segunda-feira. A semana é nova. Mas o desejo é o mesmo, que dê tudo certo para todos nós, que assim seja. É, depois a Denise chegou, Adê. Que seu dia seja incrível e repleto de bênçãos. Isso aí, todo mundo, né? Desejando um dia abençoado para todos. Lili Lizete também chegando aqui, é isso aí. Lili Lizete, Davi já chegou aí? Já, já? Já. A Denise também já recebeu a Fernandinha, a Dona Lia já. Recebeu o senhor Dom, a dona Rosângela provavelmente está lá em Campinas, é todo mundo com seus netinhos, né? Faltou a Dorcas, Dorcas está lá na Escócia curtindo, acho que agora está o verão lá, né? O verão europeu. E também temos a dona Núbia que está trabalhando, dona Roseli Santos também que está trabalhando, é isso aí, gente, é isso aí, ó, para vocês, ó, ó. Beijocas! É, que essa semana seja realmente cheia de bênçãos pra gente, que o mundo está precisando, está necessitado. Muita guerra, muita coisa ruim acontecendo, mas a gente sempre tem coisas boas que as pessoas não falam, só falam de coisa ruim, né? Só coisa ruim. É, mas tem informações que tem que chegar pra gente se prevenir. E uma delas é o Ebola, é, ó, no epicentro do Ebola, profissionais de saúde trabalham com pouca remuneração e quase sem descanso. É, será que vai vir uma outra tipo, mais uma epidemia por aí, gente? Porque é um surto que está dando lá no Congo. Surto da rara variante Bundibugyo se espalhou por semanas sem ser detectado no leste do Congo. Ele não foi, ele foi disseminado lá e não foi, não tinha sido detectado. Porque os hospitais enfrentam falta de recursos enquanto tentam conter a transmissão. Isso é triste e é alarmante, porque as pessoas vão e vêm, não tem jeito. E o doutor Richard Locudo, diretor médico do Hospital Geral de Referência de Mongbalu, recebeu pouca ou nenhuma compensação pelo trabalho que realiza na linha de frente de um dos surtos mais letais de Ebola já registrados no Congo. Então, o Ebola, essa cepa do Ebola, ela é uma das mais letais, né? E ele fala também que vários de seus colegas passam o dia inteiro no hospital atendendo um fluxo crescente de pacientes. As notificações de casos suspeitos chegam até mesmo tarde da noite. E daí ele relata, né? Não recebi minha ajuda de custo e o que aconteceu com outras pessoas também pode acontecer comigo, disse Locudo à Associated Press, que é um jornal. Apesar de todas as medidas de prevenção e controle de infecções que estamos implementando, não sabemos o que pode acontecer. Gente, isso aí pode sair de controle, né? Os órgãos internacionais não estão aí dando um amparo para o povo que está lá combatendo essa cepa, né? Do Ebola, meu Deus do céu. As autoridades de saúde acreditam que o surto que pegou a região leste do Congo de surpresa, após se espalhar silenciosamente por semanas sem ser detectado, começou na movimentada área de mineração de Mongiwalo, na província de Ituri, lá no Congo. Então, começou numa área de mineração lá do Congo, gente. Porque a cidade atrai grande número de trabalhadores que atuam em minas de ouro, cercadas por poças lamacentas, galerias estreitas e cavernas. Eles vivem em áreas de baixa renda, incluindo acampamentos superlotados, e têm pouco acesso a protocolos adequados de saúde. Então, imagine o povo indo lá fazer a mineração nesses lugares inóspitos, né, sem condições nenhuma de saúde. Essas condições só aumentam a possibilidade da transmissão da doença, né? E ela se espalha por meio do contato próximo com fluidos corporais de pessoas doentes ou falecidas, como suor, sangue, fezes e vômitos. Gente do céu! Ai, meu pai! Então, a guerra explodindo para tudo quanto é lado. Agora tem essa coisa sanitária também acontecendo do outro lado. Então, a gente não gosta. Eu não gosto de ficar falando dessas coisas, mas a gente não pode ficar aérea também do que está acontecendo no mundo. Não pode ficar. Está tendo a Copa, certo? Muita gente vai para lá, vem para cá. Você não sabe de onde que a pessoa está vindo, está indo? Não sabe. E é uma aglomeração de gente, né? Então, eu acho complicado. Eu acho, sim, estamos vivendo dias difíceis, tempos difíceis. Então, tem que, onde Deus possa nos ouvir. Essa música veio bem mesmo, onde Deus possa nos ouvir. Porque não é fácil, não. Não é fácil, não. Por isso, gente, eu tô com pressa de amar. Bora lá, Jades Jadson. Bora lá, tô com pressa de amar.
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É, tô com pressa de amar. E o amor sempre tem que pautar a nossa vida, as nossas atitudes, certo, gente? É isso aí. Agora fica a pergunta, né? Quantas vezes uma sociedade cria monstros para evitar encarar seus próprios problemas? Não é de hoje, não, gente. Lá começou lá atrás. A caça às bruxas não matou algumas pessoas. Estou falando assim, ó. A caça às bruxas não foi histeria isolada. Foi um sistema de medo que matou milhares de pessoas. E o mais assustador, viu, gente? Tudo parecia justiça para quem vivia naquela época. Lá atrás, sabe quem matava, jogava o povo na fogueira? A Europa atravessava fome, doenças, mortes e colheitas destruídas. Quando o medo cresce, a busca por culpados cresce junto. Então foi nesse cenário que curandeiras, parteiras, até parteiras e pessoas ligadas à magia popular começaram a virar algo. Se você fizesse um chazinho, você já era bruxa. É isso aí. Se uma criança morria, se uma colheita fracassava, alguém precisava pagar. Mas a perseguição não ficou nas ruas. Autoridades religiosas e tribunais criaram regras, manuais e interrogatórios para identificar supostas bruxas. Como seria hoje, hein, gente? No meio de tanta, você vai nas tantas IAs aí, você não sabe o que é certo, o que é verdadeiro, o que é falso. Não, como ficaria então? Então, o medo virou sistema naquela época lá atrás. E então veio a engrenagem mais cruel, a tortura. Sob dor extrema, pessoas confessavam crimes impossíveis e denunciavam outras. Cada acusação gerava novas acusações. Ele culpa eu, que culpa o outro, que culpa o outro, que culpa o outro, e vai embora. O próprio sistema fabricava suas provas. Isso aí vem de lá de trás já, né? O resultado foi devastador. Entre 40 mil e 60 mil pessoas foram executadas. A maioria delas, mulheres. Não por acaso. Muitas eram vistas como mais vulneráveis à influência do diabo. Uma crença que transformou preconceito em condenação. O mais inquietante é que a caça às bruxas revela algo muito maior do que superstição. Ela mostra o que acontece quando medo coletivo, fanatismo e poder se unem. Nesse cenário, a mentira pode vestir as roupas da verdade. No fim, muitas bruxas eram apenas pessoas comuns, vivendo em um mundo desesperado. Então, daí é que fica essa pergunta, né? Quantas vezes nós, como sociedade, criamos monstros para evitar encarar os nossos próprios problemas? É isso aí. A culpa é sempre do outro, do próximo, mas nunca nossa. Então, a gente tem que ficar esperto com isso daí, gente. Então, por causa disso, eu quero mais um dia de sol, tá bom, Fala Mansa? Bora lá!

Mas um dia de sol, fala mansa. Um dia de sol é muito bom, mas é muito bom mesmo, não é não? Não é não, gente? Eu acho, eu acho. E você, curtiu bastante esse final de semana? Já foi em alguma festa junina? Não, não foi, não curtiu aqui a Praça José Bonifácio? Quinta, sexta, sábado, domingo, que teve festa. Que delícia aqui na festa, uma delícia. Foi uma boa, muito bom essa festança aqui. Agora, próximo dia vai ser dia 12. Dia 12, agora, sexta-feira, é dia dos namorados, gente. Você já comprou seu presente pro seu namorado, pra sua namorada? Não comprou ainda? Então, bora lá, que vai ter festa, hein? E o Tucas tá fazendo umas novidades lá, vai aparecer com novidades aí. Durante a semana a gente vai falando aqui que ele vai aprontar. Mas aqui na Praça José Bonifácio, né? Continuando com a festa tradicional do Santo Antônio, dia 12 agora, dia sexta-feira, dia dos namorados. Flash Night é anos 70, 80 e 90, às 20 horas na praça. Tem os quitutes, é. E depois isso aí é na sexta. Depois no sábado tem shows com Claudemir e Moisés às 18 e 21 horas, porque às 17 horas tem a Copa do Mundo Brasil no telão da praça. Ai que legal, gente. Ai que legal. Então, sexta-feira é Dia dos Namorados, Flash Night, anos 70, 80 e 90. E os quitutes lá na praça. Que legal, gente. Que legal. Então, bora curtir sexta e sábado aqui na praça de Piracicaba. Você que é da região, bora pra cá. Você que é de Campinas, Campinas não é longe. É, Campinas tem Americana, Santa Bárbara, Saltinho, Rio das Pedras, Limeira, Iracemápolis, pô, aí de Tanquinho. É isso aí, Artemis, que legal. Venham pra cá na festa aqui da de Santo Antônio, nosso padroeiro. É isso aí, é isso aí. 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É isso aí. 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É isso aí, gente. Bora lá. Vamos embora de música de novo? Vamos embora lá? Ah, vem aqui, Kenner. Onde é que está o meu amor? 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O seu, você sabe?

0: É, onde é que está o meu amor? Onde está o seu amor? O meu amor, os meus amores estão do lado de lá, cada um no seu lado, cada um no seu quadrado. É isso aí, gente. Ontem nós conseguimos reunir, né? Eu consegui reunir a minha família, na telinha do celular, cada um na sua casa pelo celular. Mas que legal, gente. A quilômetros, a horas de distâncias. Um lá em São José dos Campos, os outros lá em Orlando, minha gente do céu, como é gostoso. A gente se interage, né? E conversa, e brinca, e canta e dança. É uma delícia, é uma delícia. É uma forma da gente ficar sempre conectado, mesmo com pessoas que estão longe, né? É isso aí, cada um na sua casa e cada um transmitindo seu amor, seu carinho, seu afeto via celular. Põe ela. É que não deu tempo, senão a gente ia colocar na tela do computador para ficar maior, mas na correria vai na telinha mesmo. Mas que legal, né? Brincadeiras, muito gostoso, né, gente? Onde está o meu amor? Tá do lado de lá. Tem perto, tem longe, que delícia, mas é muito bom a gente conversar, dar risada e ver. A gente não pode pegar, sentir, mas só de ver que tá tudo bem, tá tudo legal, que delícia, que delícia. É um prazer muito grande mesmo, gente. Quem pode, né? Quem que tá pessoalmente, curta bastante. Quem tem esse prazer de curtir bastante, próximo assim, abrace mesmo, beije seu neto, seu filho, sua filha, abrace, beije bastante. É isso aí. Já faço um estoque de carinho. É isso aí. Mas, gente, que legal aqui que eu vi no G1. Escola da década de 1930 é reformada e volta a receber alunos aqui em Piracicaba. E sabe onde foi isso? No distrito de Artemis. E essa Artemis, pode falar de qualquer jeito, Artemis ou Artemis. Eu sempre falo Artemis, meu pai morou lá por 20 anos. Eu não cheguei a morar lá, muito longe para mim, que eu tinha que trabalhar. O primeiro ônibus que saía de lá saía às 6h30 da manhã, eu entrava às 7h. Não ia dar tempo, jamais, né? E a gente precisava trabalhar, precisa trabalhar até hoje, né? Então fica a dica aí. Eu não morei muito tempo lá em Artemis, morei uns meses só antes de me casar, depois tchau, e só ia visitar lá. Mas então, eu conheci esse casarão aqui, é inclusive a minha sogra, que fará 100 anos agora em agosto, estudou quando menina nesta escola. A escola estava caindo aos pedaços. Sabe que caindo aos pedaços, ela só tinha as paredes, e era um terreno enorme. Nasceram árvores e plantas dentro da escola, que conforme foi crescendo, foi arrebentando, né, janela, foi arrebentando telhado, e agora reformaram. Foram 20 meses de reforma. E esse casarão original, abrigará a administração, enquanto as instalações anexas receberão as 280 crianças matriculadas. Artemis recebe bastante gente ali da área rural, próximo ali ao distrito. Então, vem várias crianças que moram em sítios, chácaras, fazenda, vem tudo ali. Pode vir ali agora, que foi completamente reformado. Inclusive, a gente tem que dar um pulo lá para ver, né? Porque a gente sempre viu tudo abandonado, tudo arrebentado, isso que ficou muito bonito. O antigo grupo escolar João Alfredo, localizado no distrito de Artemis, em Piracicaba, voltou a receber estudantes nesta semana passada, após ser totalmente reformado. O prédio, construído na década de 1930 e que estava em ruínas e tomado pelo mato alto, há pouco mais de 2 anos, teve a estrutura restaurada e provocou comoção de ex-alunos, que retornaram ao local para acompanhar o primeiro dia de aula. É, minha sogra não vai. Eu não sei nem, coitadinha, se ela vai conseguir lembrar de onde ela vai estar. Mas a gente vai levá-la lá, né? Quem sabe ela. Então, as obras de revitalização duraram cerca de 20 meses para resgatar a história do espaço, erguido originalmente para os filhos dos colonos da região. É, olha, a avó ficou bonita, hein? Ficou bonita aqui, quero ir lá ver, quero ir lá ver. Na divisão do complexo, a parte do casarão antigo, que teve as características originais preservadas, abrigará o setor administrativo, enquanto as instalações anexas receberão as crianças. Olha que legal. Olha que bom, gente, que bom, né? Precisava mesmo, ela estava assim, é um lugar muito bonito, pelo que eu estou vendo aqui, ficou mais bonito ainda, completamente diferente. Tomara que tenha a foto do antes e do depois, porque, olha lá, a Jéssica Rodrigues, que mora lá, ressaltou a grande mudança no local, afirmando que nem parece o antigo e que antes estava bem destruído. É isso aí, gente, dava dó passar lá, dava dó, porque era uma construção muito bonita. Mas que o tempo foi denegrindo, né? Foi avassaladora. O tempo foi avassalador com o local, né? Arrebentou mesmo, mas eu vou passar lá para ver. Pelo que eu vi aqui, a escada, assim, a escadaria que adentrava assim, a escola, ficou preservado. Vou passar lá para ver. Mas que legal, gente, que legal. Muito bom saber disso, né? Ah, eu gosto muito. Bora lá. Vamos ver aqui, esse aqui eu já toquei. Antes tá meu amor. Ah, esse aqui eu quero tocar. Eu fiquei sem tocar semana passada, mas eu quero tocar essa daqui. Sem Deus é ruim, gente. Muito ruim. Bora lá. Fagner.
1: Tenho pensado que não é

o que é meu está, de alguma maneira, vai chegar. O que é nosso, né, vai chegar para nós. Mas será que a gente está preparado para receber? Certo? Porque a gente tem que andar na retidão, a gente tem que ser reto, né, para as coisas boas chegarem. As coisas boas não chegam se a gente está andando torto. Né? Agora, andar na retidão nos dias de hoje é um grande desafio. E a gente está preparado para esse desafio? Porque em um mundo onde muitas vezes o caminho mais fácil parece ser mais atraente, manter a honestidade, a ética e os bons princípios exige coragem e determinação. Então, nós estamos preparados, porque é um desafio, e nós estamos preparados para esse desafio, porque às vezes muita coisa boa não chega porque a gente não está preparado ou porque a gente não está no caminho legal. É que a gente tem que mudar a rota, redefinir a rota. Porque ser íntegro não significa ser perfeito, mas escolher fazer o que é certo, mesmo quando ninguém está olhando. É permanecer firme nos valores que acreditamos, mesmo diante das dificuldades, das críticas e das tentações do dia a dia, das tentações e das distrações. Tudo nos distrai, tudo nos tira o foco. Por isso, muitas coisas boas não chegam até a gente, porque a gente não focou. Nós deixamos ficar distraídos e tentados no meio do caminho. É. Então, cada decisão que tomamos revela quem somos. Por isso, vale a pena refletir. Estamos construindo uma vida baseada na verdade, no respeito e no amor ao próximo? Estamos? Estamos? Vamos fazer essa pergunta para nós mesmos, né? Na verdade, respeito e amor ao próximo? Que neste dia, que hoje, possamos renovar nosso compromisso com a retidão, até nas pequenas escolhas, nos pequenos atos, nos pequenos gestos, sabendo que os caminhos corretos nem sempre são os mais fáceis, mas certamente são os que trazem paz à consciência e dignidade ao coração. É isso aí. Quem anda em integridade anda seguro, mas quem segue caminhos tortuosos será descoberto. Está em Provérbios 10, 9 da Bíblia Sagrada. É isso aí, gente. Então, quem anda em integridade anda seguro, mas quem segue caminhos tortuosos será descoberto. Ai, ai, isso aí foi uma reflexão sobre retidão. Retidão, às vezes a gente fala, ah, não chega, só eu peço, e não chega. Muitas vezes é um livramento, e muitas vezes é um caminho que você, que a gente não está traçando certinho, está trilhando certinho, daí a coisa que é reta, que é coisa boa, não vai chegar porque se a gente está no caminho tortuoso. O caminho tortuoso só traz coisa que não é legal. Agora, quando a gente procura andar na retidão, com ética, com amor a gente, com amor ao próximo, porque a gente também tem que se amar, senão também se a gente não se amar, a gente faz escolhas erradas. Né? Então, que seja assim, que a gente tenha esse discernimento, que a gente procure ser sempre reto nos nossos pensamentos e também nas nossas atitudes e ações. É isso aí. Gente, daqui a pouquinho a gente já vai embora. Eu agradeço a sua companhia. Você ficou 10 minutos, 1 minuto, saiu correndo, foi ouvindo pelo caminho. Você está no seu trabalho, já chegou no seu trabalho, está ouvindo a Rádio Web Interiorana, já acordou cedinho, você já despertou com o João Mendonça, com os louvores, já agradeceu, porque é muito importante e muito dignificante a gente já amanhecer agradecendo a Deus. Por abrirmos os olhos, nós respirarmos e colocarmos os pés no chão, certo? Que legal, que a gente amanhã também possa fazer isso, mas que a gente já agradeça. Agradeça à noite, quando a gente vai dormir, agradecer pelo dia que teve, e quando amanhecer, agradecer pela noite de descanso e agradecendo por novamente estar de pé neste mundo maravilhoso. Depois das 8h30, você chega aqui comigo, no Alô Magal,
esse programa, sim, que você faz a nossa programação. E a gente faz a programação pensando em você. As músicas também são escolhidas, os temas, para a gente conversar, refletir, trazer as notícias, às vezes notícias não tão boas, às vezes notícias ótimas, mas é sempre estarmos bem conectados aqui juntinhos, das 8h30 até as 10. E depois eu te convido a curtir o programa do Gilson Bom Sucesso, às 11h30. Fazer o almoço, almoçar, escutando, ouvindo as coisas de política, de os esportes, ele junto com o Galo e as músicas muito interessantes que só ele sabe achar, procura. E ele acha as músicas legais, é bom dançar fazendo comida, a comida sai com aquele gosto de muito saboroso, aquele gosto saboroso, quando você faz a comida com alegria, é isso aí. Então, eu agradeço a sua companhia e deixo você com uma música do Brasil, que eu amo, gente. Até amanhã. Um beijão a todos. Fiquem com Deus.

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1: Dez horas e 3 minutos.
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3: Um policial militar de folga foi baleado neste domingo ao intervir em uma tentativa de assalto no bairro do Morumbi, na zona sul de São Paulo. O incidente ocorreu na Avenida Duquesa de Goiás e o PM foi atingido por 5 disparos. O policial foi socorrido e passou por cirurgia no Hospital Albert Einstein. A ocorrência destaca os riscos enfrentados por agentes de segurança, mesmo fora de serviço, ao tentar combater a criminalidade.
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6: Voltando com tudo aqui no nosso Manhã Mais Que Demais. Primeiro lugar em todo lugar. É o nosso programa que é o mais ouvido aí das suas manhãs, né? A gente vai seguindo em frente com a programação número 1 do seu rádio. Você vai interagindo aqui com a nossa rádio, né? Mandando sempre o seu alô e, claro, mandando na nossa programação. O que é que você não pede? Você é quem manda na nossa programação. A gente toca só o que você curte, viu? Bora lá com Zé Neto e Cristiano. Pátio do Posto.

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Danilo e Davi, tive que bater palma aqui no nosso Manhã Mais Que Demais. Adão Negro passando por aqui também com Me Liga, Pele Negra. É isso aí, a gente vai seguindo aqui com o nosso Manhã Mais Que Demais. É a sua manhã com muito sucesso, muita música boa. Billie Eilish, Lunch, Hit Me Hard and Soft, aqui no nosso Manhã Mais Que Demais, hein? Bom dia para você que sintoniza a gente!

0: Dilcinho Diferentão, fechando mais um bloco para você aqui, o nosso segundo bloco de hoje do Manhã Mais Que Demais. Ó, não sai daí que já já tem muita música boa. A gente vai seguindo em frente daqui a pouquinho aqui com Israel e Rodolfo. Tem Kaique Felipe, Murilo Rufi com Me Ama Consciente, Cláudia Leite e muito mais aqui no nosso Manhã Mais Que Demais, hein? Eu, se fosse você, ficava aí, ó, ligadinho na melhor, hein? Abraço pra galera que acompanha a gente aí no carro, né? No trânsito. Bom dia pra todo mundo. Vamos embora.
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4: Dez horas e 29 minutos.
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6: O ex-presidente dos Estados Unidos, Donald Trump, anunciou um novo tarifaço contra o Brasil, gerando preocupação no cenário econômico e político internacional. A medida, que visa impor novas tarifas sobre produtos brasileiros, pode impactar as relações comerciais entre os dois países. A decisão de Trump, que já havia implementado tarifas semelhantes em seu mandato anterior, reacende debates sobre protecionismo e as consequências para a economia global. O governo brasileiro ainda não se pronunciou oficialmente sobre as novas sanções.
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0: 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A gente vai seguindo em frente aqui.
8: 10 horas e 30 minutos.
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2: 10 horas e 55 minutos.
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1: Com essas a gente encerra o Sertanejo Clássico de hoje. Fica com Deus e até a próxima edição.
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0: 11:23.
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0: 11:31.
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0: Tá aí, que legal, que legal, que legal. Você tá ouvindo a Web Interiorana? Pra que saber meu nome? Ah, tem gente falando aí, tem gente falando, som vazando aí, hein? Que coisa, hein? Que coisa, hein? Hoje é dia 8 de junho de 2026. Tá um reverb aqui, né, Gal? Tá, né? O que a gente vai fazer com esse reverb? Deixa eu tocar uma música da Fátima Leão. Essa música é bem bacana. Eu ouvi outro dia no Ratinho, fala da mulher, né? Da mulher. Inclusive do relacionamento mulher e homem. E ela cita o seguinte: deixa eu melhorar o som nosso aqui. Agora sim. Agora ficou bom, Gal. Agora melhorou. Ela diz o seguinte: Acordei a Tempo é o título dessa música. A Fátima Leão fez. Achei maravilhosa, viu? Que coisa. Fátima Leão tem uma inspiração bem bacana, né? As músicas da Fátima Leão são maravilhosas. Ela mesma cantando Acordei a Tempo. Vamos ouvir, gente. Presta atenção na letra. Você que é mulher, presta atenção na letra.
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Aí, Fátima Leão, que música bacana, né? Eu gostei. Você gostou, Galo? Tá tudo certo com isso aí, Galo? Ah, é só nós. Os corintianos não vieram hoje, hein? Os corintianos não vieram hoje. Estão desanimados, né? Mas o time não perdeu ontem, né? O time não tá jogando, não tá perdendo. Não é isso aí? Ah, tá combinado assim? Eu e você, você e eu. Solta aí. Adriana Vita, lembra dela? Ela mesmo. Tá combinado assim.

0: ligadinho na interiorana. Tá na interiorana, tá bacana demais.
1: Tá na interiorana, tá bacana.
0: É isso aí. Chegando aqui agora, Tim Maia. Leva, você leva? Pode levar. Olha o galo aqui. Vai embora, galo, pode ir embora.

0: Foi bom, né? Mas já passou.
1: Pode crer, foi legal.
0: Foi bacana.
1: Foi amor verdadeiro.
0: É, foram bastante tempo, Galo?
1: É,
0: foi 4 anos, Galo.

Não adianta só mandar WhatsApp. Tem que estar ligadinho, né, Galo? É isso? Não vai dar pra segurar a barra. Perdão, amor. Mas não dá. Tá chegando aqui ele, Amado Batista. Eu quero é namorar.

0: Guilherme Santiago!
1: Oi, Fátima!

0: Fátima Leão!
1: Que legal, Fátima Leão!
2: Deus abençoe você.
1: Legal, legal, Guilherme Santiago. Beleza, beleza, gente. Beleza demais. Hoje nós estamos só tocando música aqui, tá bom, né? Não tá bom assim? Eu acho que tá, hein? Que amanhã a gente vê o que a gente faz, né? Leonardo chegando amanhã. Amanhã aqui, agora são 12 horas e 11 minutos. Amanhã? Amanhã a gente tá.

Tá aí, César e Paulinho. É menino, né? Chama menino essa música. É legal essa música, é bonita, né? É a história de muita gente, de muita gente. Todo mundo batalhando, né? Cada um pro seu lado, batalhando demais. Agora são 12 horas e 22. 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Escutando um barulhinho aqui, galo. Não sei o que é, você sabe o que é? Hã? Ah, é? Chegando por aqui, Mato Grosso e Matias. Essa música é uma pancada. Enquanto o sol brilhar.

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1: Mato Grosso e Matias. Ei, que música, hein? Que música. Tá louco, senhor. É, cara, não é fácil não. Ah, que bom que você tá ligadinho aqui na Interiorana. Eu fico muito feliz, viu, que você esteja por aqui. É muito bom estar com vocês na hora do almoço. Ah, tem fome, né? Dá fome, galo. Hã? Dá fome? Eita, nós. E você tá se preparando aí pra Copa do Mundo, viu? Assistiu o jogo da seleção no sábado? Gostou do que você viu? Não gostei, não. Mas já era esperado, né, gente? A gente hoje tem que reconhecer que a gente não tem mais craque, né? A seleção brasileira, infelizmente, já não tem mais jogadores. Acho que a maneira mesmo de se formar os jogadores hoje dificulta a gente ter a qualidade que a gente tinha antigamente, né? O jogador vai embora. O Brasil sempre foi o berço do futebol. O Brasil sempre soube jogar futebol daquele jeito natural, sabe? O menino já nascia e já ia pra rua descalço jogar bola e tal e coisa, e aprendia habilidades ali, né? Deixando fluir o seu talento. Hoje não, hoje o menino sai do Brasil e vai pequeno pra Europa. Os europeus não sabiam jogar bola que nem o Brasil sabia. Mas agora o berço praticamente do futebol hoje é europeu. É, no estrangeiro que o molecada está aprendendo a jogar bola. E aí não consegue desenvolver o talento que tinha nato quando jogava aqui no Brasil. Depois sim, né? Depois alçava voos. Mas, que nem Zico, por exemplo, saiu velho daqui do Brasil. Pelé também. Pelé já tinha se aposentado. Agora não. Agora a garotada vai para fora, onde apesar de ter grandes jogadores, não é o berço, o celeiro mesmo do futebol. O celeiro é aqui no Brasil. E agora a gente olha a nossa seleção, só tem estrangeiros? Não, só 7 jogam no Brasil, para você ter ideia, né? 7 jogam no Brasil. Então, o futebol tá diferente, não tem o talento nato que tinha antigamente, acho que é por isso. Daí a gente viu uma seleção, eu considero uma seleção fraca ali, eu considero. Pode ser que eu queime a língua, galo. Pode ser que o Brasil fique campeão, sei lá, né? A gente não sabe como estão as outras seleções, mas eu não sei, hein? Diz que é de Portugal. A de Portugal tá voando. E também a da França, né? A Alemanha nem se fala, né? A Alemanha sempre surpreende. Inglaterra. Eu não sei se o Brasil não. Acho que o Brasil, segundo o matemático aí, o Joaquim do quê mesmo, galo? O sobrenome eu não sei, sei que o nome dele é Joaquim. Segundo o matemático, o Brasil, infelizmente, não passa da segunda fase. Jogando contra o Japão, vai perder. É, diz o matemático aí. Ele fala que não é adivinhação, não, é matemática. E tudo no mundo é matemática. Será, galo? Será que a gente vai ver o Brasil? Se o Brasil pegar o Japão, eu já vou me assustar. Fala, opa! Opa, opa, opa. Porque o homem diz que o Brasil perde para o Japão. Se o Brasil pegar, cruzar com o Japão, eu não sei não, hein? Deixa eu ver quem está falando comigo aqui. Oh, que legal, que legal. Estou vendo aqui o Albertino Viana aqui comigo. Legal, um abraço, Albertino. Tudo de bom para você, viu? Ele está pedindo a música Menina do Pé Vermelho, do Josemar Santos, junto com o Albertino, como fizeram essa música linda, maravilhosa, vou tocar agora, só se for agora, galera. Traz pra mim aí, Menina do Pé Vermelho, deixa eu ver aqui, deixa eu pegar no meu playlist direto já, acho que vai ser mais fácil aqui, galera. É, meu playlist, tá aqui, vamos ouvir Menina do Pé Vermelho com Josemar Santos, hein, vamos matar a saudade. Um abraço, Albertino. Tá voando hoje? Tá passeando hoje pelo interiorzão do nosso Brasil aí? Um abraço, boa viagem sempre.

Santos, aqui na Interiorana, menina do pé vermelho, composição do Albertino Viana, nosso amigo aí, bacana demais, muito obrigado, viu, Albertino, pela escuta aí, muito obrigado por você estar aqui com a gente. É, a Interiorana tem histórias, né? Esses 4 anos de Interiorana, a gente viveu muita história, conseguimos, né? Estivemos com muitos amigos que a gente não se conhece pessoalmente, mas a gente tem, né, os amigos no coração. Josemar Santos, Albertino Viana, nossos amigos. Josemar, que a gente tanto quis conhecer pessoalmente, não deu tempo, né? O mundo é assim, né? A vida é assim. A vida é assim. Quantos amigos a gente tem pelo Brasil todo aí, até fora do Brasil, tem ouvintes nossos. E a gente fica muito feliz, né? Infelizmente, não dá para a gente ficar muito tempo junto, porque todo mundo tem seus compromissos, né? Fora que a comunicação hoje está bastante pulverizada. Você não ouve só o rádio, né? Antigamente a gente ouvia só o rádio. Sabia, Galo, que tem um tempo assim? A gente ligava no rádio AM e ficava curtindo o rádio, né? E esse tempo já está longe, já foi embora, né? Hoje é uma briga danada por audiência. Por audiência a gente tenta fazer companhia, né? Porque cansa às vezes, você fica olhando o Instagram, só tem o mesmo assunto o tempo inteiro, tal, você não consegue interagir com o Instagram do jeito que você faz aqui pelas rádios web, né? Pelas rádios web. Então toda aquela essência parece que se perdeu aí nesses novos jeitos, né, de se comunicar. Então a gente ainda fica feliz de poder fazer o rádio e ter gente ouvindo a gente. Muito importante isso. Apesar do número não ser tão grande como a gente esperava que fosse, né? Mas a qualidade dos nossos ouvintes, isso não se discute. Só gente muito boa, que sempre gostou do rádio, vive o rádio junto com a gente. Lindo, né? Bonito demais ter vocês aqui. Tô muito agradecido, viu? Essa música de Josemar Santos e Albertino, que lindo, hein? Que lindo, hein? Que coisa maravilhosa. Parabéns, viu, Albertino? Parabéns mesmo. Mesmo, parabéns mesmo. Muito bom ouvir as músicas de Josemar Santos e Albertino Viana. Muito bom. Legal? Vamos lá, quem vem aí agora? Zezé de Camargo e Luciano Galo. Hã? Quem que é? Fala, Fera Mansa. Eita, sorte aí.

fera? É a fera mansa? Não, aqui com isso. Não é fera mansa, não, galo. Não. Nada a ver, nada a ver. 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Se ainda existe amor... Léo Magalhães. Você...

Léo Magalhães, aqui na Interiorana, sexta-feira é dia dos namorados, Não tem namorado ainda? Não? Tá sem namorado? Eita, nós, não? Tem que fazer o seguinte, você tem que chegar e dar um ultimato, né? Tá interessado? Vai lá, dá um ultimato, resolve essa parada aí. Aí você fala assim, é agora ou nunca mais?

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Ah, se não tivesse ido, né? Mas foi? Foi? Foram, né? Pede para voltar.

Bruno e Marrone, se não tivesse ido, né? Mas foi, né? Mas tem jeito, vai atrás, faz uma declaração de amor, né? Quem sabe resolve uma declaração de amor? Não dá tempo? Hã? Não dá? Como não? Claro que dá, vai atrás. Não tem declaração de amor aí, Galo? Toca a declaração de amor. Hã? Não tem? Como não? Tava na tela. Não deu, nossa combinação não deu aí, Galo. Tá louco, viu? Vamos lá, vamos colocar a declaração de amor aí com o Daniel. Semana dos namorados. Agora são 12h55, estamos quase na hora de ir embora, hein? Tá se chegando a hora da fome. Daniel, na Semana dos Namorados. Declaração de amor.

0: Legal.
1: Legal. Ah, ama sem você.
0: Legal. Já agradecendo a Tucas Pizzaria, Roberto Uniformes e a RS Mecânica. Chegou a hora da gente ir embora, eu tô com fome, viu? Tô com fome, vou deixar a última música com vocês aí. Claro, já pensando aí na sexta-feira, que é dia dos namorados, né? E você vai poder comemorar lá no Tucas, ou senão você pode pedir uma pizza do Tucas aí e comemorar aí com a sua esposa, né? Com seu namorado, com a sua namorada, com seu contatinho, com a sua contatinha. Vocês sabem que o cantor mais tocado na Semana dos Namorados há muito tempo, há muitos anos, é o Roberto Carlos nas rádios. Sabia disso? Ainda é o mais tocado, é o mais tocado. Falou em romantismo, tem que sempre falar de Roberto Carlos, né? Então, vamos embora ouvindo uma música romântica do Robertão. Tchau, gente! Obrigado! Até amanhã!

0: 13:09.
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5: Muito mais. Estamos chegando com o Baú Sertanejo. Como é que tá por aí? Tudo bom? A partir de agora, nessa segunda-feira, tem Baú Sertanejo, comunicação, Diego Ferrari. E aí, como é que foi seu fim de semana? Bom, que bom então. A partir de agora tem Baú Sertanejo, trazendo pra você aquelas que marcaram épocas, aquela que marcaram época, também aquelas que fazem sucesso no dia de hoje. É bom demais ter você aqui no Baú, que começa agora. Aumenta o som, Baú Sertanejo, está no ar.

0: que será que esqueceu?
1: Obrigado.
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0: Desde trazendo pra você sempre as melhores do Sai Daí Não, daqui a pouco tem mais aqui no baú.
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2: 13 horas e 29 minutos.
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0: 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Não sai daí não, já já tem mais.
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2: 13 horas e 46 minutos.
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0: 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Aumenta o som. 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

0: Baú Sertanejo, sempre com as melhores pra você aqui. Não sai da sintonia, já já tem mais pra você.
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2: 14 horas e 21 minutos.
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0: Estamos de volta, como prometido, trazendo para você o melhor do sertanejo aqui no Baú.

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1: 14 horas e 30 minutos.
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7: Boa tarde.
8: Opa, muito boa tarde pra você, segundo. E aí, como que você está? Tudo bem? Prazeraço, Johnny Silva por aqui. Hoje, 8 de junho de 2026. Tá começando mais uma tarde mais que demais. Muita música boa, aquela tarde gostosa, com um papo bacana. Ai, eu quero a sua participação com a gente aqui, tá certo? Prazeraço, Johnny Silva. Tô chegando pra ficar coladinho com você. Ah, vai ser incrível aqui a nossa tarde, porque a nossa tarde é mais que demais. Eu quero a sua participação através do nosso WhatsApp, das redes sociais, pelo nosso site, pelo nosso aplicativo. Ah, vamos começar muito bem, Murilo Ruf. Deixa eu.
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seja muito bem-vindo à nossa tarde. Não poderia faltar o Alok, né? Passou por aqui Lauana Prado com Simone Mendes e continuamos por aqui com a nossa tarde. Eu quero a sua participação. Ó, tá chegando por aqui a sensação do momento, a Fiorella. Ah, faz um favorzão pra mim e participa com a gente aqui, tá? É a nossa tarde mais que demais.

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0: É o Jorge Matheus Chonei, com a participação aí do Henrique Juliano. Antes você ouviu aqui o Rick Renner.
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2: 14 horas e 55 minutos.
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0: Já de volta por aqui, uma ótima tarde pra você. Seja muito bem-vindo, chegando Israel e Rodolfo. 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

mistura gostosa que só você merece. Nessa tarde mais que demais, tá aí o Sorriso Maroto com Ferrugem Ela. Antes você ouviu aqui Que Bom com Rick Renner. E continuamos por aqui com muita música boa e eu quero a sua participação, tá bom? É um prazeraço enorme. Aonde quer que você esteja curtindo aqui a nossa rádio, chegando Tiesto, é a nossa tarde mais que demais.

0: Você curtindo por aqui suas melhores, tá aí o Hugo Guilherme com a participação do Wesley Safadão, Mentirosa. Antes você ouviu aqui o Felipe Rodrigo, Gosta de Rua. É a nossa Tarde Mais Que Demais, já já de volta.
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2: 15 horas e 18 minutos.
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0: E a nossa segundona está incrível, né? Que você tenha aí uma ótima semana. Estamos no início da semana, né? Tudo de bom pra você, que tudo dê certo aí. É a nossa Tarde Mais Que Demais, chegando por aqui a Manu. Aumenta o som.

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1: Você curtindo uma playlist maravilhosa aqui na nossa Tarde Mais Que Demais. É o Matheus e Cauã Cronômetro. Passou por aqui também Mascavo, um anjo do céu. E aí, tá fazendo o que de bom? Conta pra gente. Tem as nossas redes sociais pra você seguir a gente aí. Fique bem à vontade, tá? Tá chegando por aqui o Danilo e o Davi. Mudou o texto. Essa é boa, viu? Aumenta aí.

0: Padre Fábio de Mello. Nós escolhemos essa canção pra vocês.
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1: Uma sequência espetacular. Tá aí, ó, você curtindo aqui o Léo Foguete, Beijo, Beija-Flor. Antes você curtiu por aqui o Daniel. Que maravilha, né? Só música boa pra você. Os hits, aquela pra você relembrar, você curte aqui também.
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3: 15 horas e 45 minutos.
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1: É sempre um privilégio ter você aqui na nossa Tarde Mais que Demais. Vamos juntos, chegando Marília Tavares aqui na nossa tarde.

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música boa é o que não falta por aqui na nossa tarde mais que demais. Tá aí o Cleito e Romário. Opa, cadê eu? Antes você curtiu aqui a Tânia Mara com a participação da Elba Ramalho. Viajamos para o ano de 2009. É isso aí, chegando um super sucesso aqui de Gloria Groove. Nosso primeiro beijo. Aumenta o som aí, a nossa tarde mais que demais.

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1: Finalizando por aqui mais uma tarde mais que demais com chave de ouro, né? O Murilo Rubi com a participação do Gustavo Mioto, Micail também. Que privilégio, né? Ter você sempre participando com a gente. Quero agradecer pela sua audiência, tá? Nesta segunda maravilhosa, que você tenha uma ótima semana aí. A nossa tarde mais que demais tá ficando por aqui. Mas voltaremos amanhã na terça-feira com muito mais pra você, tá bom? Tá chegando a atração aqui na nossa rádio. Não saia daí. Tchau, tchau!
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0: 16h24.
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4: E aí, pessoal, beleza? Segunda-feira, tá na hora mais uma edição do Melhor do Sertanejo Universitário com o Jonatas Gonçalves durante 2 horas aqui, ó, bem juntinhos pra gente curtir muito som bacana. Tamo chegando. Juntos com a melhor sequência sertaneja.
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0: 16h30.
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4: E aí, pessoal, beleza? Segunda-feira, tá na hora mais uma edição do Melhor do Sertanejo Universitário com Jonatas Gonçalves durante 2 horas aqui, ó, bem juntinhos pra gente curtir muito som bacana. Tamo chegando. Juntos com a melhor sequência sertaneja.
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0: Obrigada!
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1: O melhor da música sertaneja passando aqui no programa Arena Sertaneja na edição de hoje. Tudo de bom pra você na audiência, onde quer que você esteja curtindo o nosso programa. Obrigado pelo carinho de sempre.
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2: 16 horas e 50 minutos.
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0: Obrigado.
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2: 17 horas e 11 minutos.
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1: Marcos e Belucci
2: e Guilherme Benuto.
1: Prazer.
2: Bora. Isso é bom.

0: Valeu, Cuiabá!
1: Coisa linda!
2: Esse sonho só é possível graças a cada um de vocês, viu? Obrigado de verdade.
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1: Essa moda é linda demais, viu, gente?
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2: 17 horas e 29 minutos.
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5: Vidume Jack, Mato Grosso e Matias.

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1: Boa noite, gente. Que prazer pra nós estar aqui hoje, gravando esse primeiro DVD. Muito obrigado à presença de cada um de vocês aqui, nessa noite tão especial da nossa vida, da nossa carreira. Carreira essa que começou há 19 meses atrás. E começou mais ou menos assim, ó.

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1: Às vezes no relacionamento entre você e alguém, a sua pessoa, nesse caso, é a melhor pessoa.

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2: 17 horas e 50 minutos.
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1: 18 horas, em ponto.
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6: Opa, bom dia, comadre, boa tarde, boa noite, bom dia, boa tarde, boa noite, compadre. Tudo beleza por aí, tudo certinho? Segundamos, mais uma semana começamos, né? Hoje, dia 8 de junho de 2026, a partir de agora, muita moda caipira, muita moda sertaneja, muita moda chonada, chegando aqui no seu rádio em mais uma edição do nosso Onda Sertaneja. Para você que está em casa, para você que está no trabalho ouvindo a gente, né? Você que está descansando, você que está se preparando para começar aí o seu dia de trabalho, você que trabalha de noite, você que trabalha nas madrugadas, né? A gente agradece pelo rádio ligado, né? Tem que ser um pouquinho só, mas o bom é que você tá fazendo companhia pra gente também. A gente vai rodando aqui as melhores músicas sertanejas pra você.
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6: Eita, pra começar, moda boa aqui no Onda Sertaneja, hein? Segundo, vamos começar bem a semana.
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Milionário e José Rico, eu, você e ela. Aqui no nosso Onda Sertaneja, Paixão Tricordiana, hein? Eita! De 1996, do álbum De Cara com a Saudade. Mais um clássico pra você. Teve as Irmãs Barbosa também, né? Com Morena Bonita. E a participação e a música, né? Também do Carlito e Baduí. E o Padre Alessandro Campos, Dama Preferida. Agora tem Pedaços de Minha Vida. Mais um sucessão aqui no Onda Sertaneja, hein? É segunda-feira braba, rapaz. Vamos que vamos, gente. Esse é o melhor da música sertaneja pra você aqui no nosso Onda Sertaneja. Seja muito bem-vindo, hein? Alô, você do Brasil todo.

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0: Do Maravilha com Tempo de Infância, no nosso Onda Sertaneja. Rapaz, boa demais essa moda, né? Teve o César e Paulinho também com Couro de Boi. E Pedaços de Minha Vida na voz da Eliane Camargo, né? Não falei a cantora, né, na hora que começou a música aqui, né, rapaz? Mas agora nós fala a Eliane Camargo. É, gente boa demais, hein? Conheci a Eliane Camargo, rapaz, muito bacana, uma baita cantora, uma baita profissional, viu?
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2: 18 horas e 26 minutos.
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2: 18 horas e 29 minutos.
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0: O nosso Onda Sertaneja vai seguindo em frente por aqui. Agora tem Durval e Davi nessa sequência. Oi, oi, oi. Vai ter agora também o Lio e Léo com Velha Querência. E Pedro Bento e Zé da Estrada e Chico Rei Paraná com Dama de Vermelho. São as próximas três modas que a gente vai ouvir agora nesta programação número 1 do rádio aqui, viu? No nosso Onda Sertaneja desta segunda. Deixa cair, maestro! Aô, trem!

Leôncio e Leonel, aqui do nosso Onda Sertaneja, exemplo da vida. São as melhores músicas nesse clima gostoso de segunda-feira. Semana tá só começando, hein, comadre, compadre. Nosso muito obrigado a você pela audiência, pela sintonia. Vamos seguindo por aqui, tem mais, hein? Tem Tião Carreiro e Pardinho com Padecimento. Dando sequência aqui ao nosso Onda Sertaneja. 2 horas de clássicos sertanejos aqui no seu radião, hein? Arro, trem!

0: mais uma do Pedro Bento e Zé da Estrada. A gente curtiu aqui no Onda Sertaneja. Essa foi para fechar a primeira hora desta segundona, né? O Seresteiro da Noite, hein? Ah, o Seresteiro da Lua, Kleber Salles. Seresteiro da Lua, viu? É, daqui a pouco tem mais, hein? Depois do intervalo, a gente segue com mais moda bonita aqui no nosso Onda Sertaneja. Não saia daí, continue ligadão, ligadona aqui com o melhor programa sertanejo do seu rádio.
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2: 18 horas e 55 minutos.
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0: É, rapaz, é o nosso Onda Sertaneja, para você que sempre se liga aqui na rádio que toca só as mais bonitas, as melhores músicas, e aqui nesse horário, 2 horas de moda sertaneja. É exclusividade, viu? 2 horas exclusivas de música sertaneja aqui na melhor rádio, o melhor programa de modão chonado, hein? Vamos começar com Tião Carreiro e Pardinho? Amargurado. Ah, rapaz, a gente já começa essa sequência com uma das maiores canções de todos os tempos. No nosso Onda Sertaneja dessa segunda-feira.

frio, parada dura, trovão azul aqui no nosso Onda Sertaneja. É, rapaz, teve o som também caipira, o goiano e o paranaense. É, sou caboclo, sou feliz, né? O doutor e o caipira. E mais João Pinheiro e Cristiano, princesa do meu reinado. Bonita, hein? Bonita moda, hein? Agora vamos com João Mineiro e Marciano, hein? Já fui amando. Eita moda bonita.

0: abraço de Zé Garoto e Timoré, do Serginho Viola. Até um dia, se Deus quiser.
1: Zé Garoto e Timboré com Espora de Ouro aqui no nosso Onda Sertaneja, para finalizarmos mais um bloco, mais uma super sequência nessa segunda-feira boa demais, hein? Ó, não saia daí, continue com a gente aqui no Onda Sertaneja, tá certo? Aqui você tem muito mais Modona Chonada, muito mais música boa na melhor programação, hein? Fica ligadinho que a gente volta já.
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3: 19:24.
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3: 19:27.
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1: É, rapaz, é o nosso Onda Sertaneja. Em casa, no carro, no trabalho, no descanso, você que está indo descansar ou está indo trabalhar, nosso abraço. Vamos seguindo mais com mais músicas, mais sucessos do cancioneiro sertanejo para você que está aí acompanhando a gente. Ó, Tunico e Tinoco, Cabocla Tereza. Essa aqui é um patrimônio, né? Essa música é um verdadeiro patrimônio do sertanejo. Lindíssima para você.
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Leandro e Leonardo, Pense em Mim, aqui no nosso Onda Sertaneja. Essa aqui não precisa nem falar, né, rapaz? É um clássico, é outro patrimônio da música sertaneja também. Adão da Viola, Pescaria com Amigos. E agora, do Glacial, O Estudante e o Lixeiro, no nosso Onda Sertaneja. Desejando aí uma ótima semana para você, hein? Ótima segunda-feira. As mais bonitas você ouve aqui.

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0: Lourenço e Lorival aqui no Onda Sertaneja Pitoco, finalizando mais um bloco, mais uma sequência, e finalizamos também por aqui o Onda Sertaneja desta segundona, mas amanhã tem mais, hein? Amanhã tem mais modona bonita para você que é ouvinte número um, ouvinte fiel aqui da nossa rádio, né? Nosso Onda Sertaneja. Grande abraço para todo mundo, fiquem com Deus e amanhã tem mais onda por aqui, viu?
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1: Horas e 8 minutos.
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1: Horas e 11 minutos.
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2: Horas e 17 minutos.
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2: Horas e 18 minutos.
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2: Horas e 21 minutos.
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2: 20 horas e 22 minutos.
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2: Horas e 24 minutos.
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2: Vinte horas e 25 minutos.
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2: Horas e 26 minutos.
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1: 20 horas e 26 minutos. 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
2: Horas e 29 minutos.
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2: 20h32.
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2: horas e 35 minutos.
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0: 20h. 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
2: Horas e 41 minutos.
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2: 20h42.
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2: horas e 45 minutos.
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2: 20h46.
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2: Horas e 48 minutos.
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2: Vinte horas e 49 minutos.
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2: Horas e 50 minutos.
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1: 50 minutos. 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
2: Horas e 53 minutos.
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2: Horas e 57 minutos.
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2: 20 horas e 59 minutos.
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